0: O documento aponta que 51% do Cerrado é considerado prioritário para a segurança hídrica do Brasil. Gabriela Noronha. E educação.
1: Estudantes do ensino médio têm até 15 de setembro para se inscrever na Olimpíada Nacional de Empreendedorismo. Natália Koslick.
2: A competição começa no dia 18 de setembro com uma prova online. As questões envolvem raciocínio lógico, inovação e empreendedorismo com situações do cotidiano.
0: Hoje na apresentação da Voz do Brasil, eu, Mariana Jungmann e Nazi Brum.
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0: A pesquisa mensal do IBGE, divulgada hoje, mostrou uma queda de 0,32% na inflação oficial do país no mês de agosto.
1: Impactaram o resultado descontos na conta de luz, nas passagens aéreas, nos preços de combustíveis e de alimentos.
3: O Índice Nacional de Preços ao Consumidor Amplo, que mede a inflação oficial do país, teve queda de 0,32% em agosto. O valor ficou 0,39 ponto percentual abaixo do registrado em julho. Os grupos que exerceram maior impacto sobre o resultado foram habitação, transportes, alimentação e bebidas e comunicação. Em relação à habitação, Fernando Gonçalves, gerente do IPCA, explica que um fator que influenciou foram os descontos na conta de energia elétrica.
4: Aquele registrado no grupo habitação veio da contribuição de menos 0,33 pontos percentual da energia elétrica residencial, que recuou 7,63% no mês, em decorrência da incorporação do bônus de Itaipu, creditado nas faturas emitidas no mês de agosto.
3: O preço dos alimentos também recuou em agosto. Os maiores descontos ficaram com a batata inglesa, cenoura, cebola, tomate, ovo de galinha e café moído. A tendência de queda foi confirmada por um levantamento realizado em parceria com a Conab, Companhia Nacional de Abastecimento. De acordo com a diretora de Política Agrícola e Informação da companhia, Nayara Andreoli Bittencourt, a queda no preço desses itens influencia o valor da cesta básica no país.
5: O custo da cesta básica caiu em 25 das 27 capitais pesquisadas pela Conab e alguns alimentos importantes na mesa dos brasileiros contribuíram para esse resultado. O café e o tomate tiveram queda em 23 capitais, o feijão carioca ficou mais barato em 19 e o açúcar em 16 capitais. Boa parte desses alimentos tem a queda relacionada ao aumento da oferta e ao avanço das safras desses produtos.
3: Pão francês e óleo de soja, por outro lado, registraram variações acima de 2%, de acordo com o levantamento da Conab. Os preços mais altos são explicados pelo aumento da demanda global por esses itens, além dos possíveis efeitos climáticos do El Niño sobre a safra 2026-2027. Reportagem Graziele Bezerra.
0: No dia do Cerrado, foram divulgados novos dados sobre o desmatamento.
1: A perda de vegetação nativa recuou 19% em agosto, segundo os alertas em tempo real do DETER.
0: Também foi assinada a portaria que identifica as áreas prioritárias do Cerrado para a segurança hídrica.
6: Segundo o maior bioma do Brasil, o Cerrado ocupa um quarto do território nacional e é a savana mais rica do mundo em biodiversidade. Situado sobretudo no Planalto Central, também tem papel fundamental na disponibilidade de água no país, como explica Humberto Lúcio Lima, diretor-presidente do Instituto Arvoredo, que atua na preservação do Cerrado.
7: É o bioma conhecido como Caixa d'Água do Brasil, por possuir 3 aquíferos, abastecer 8 das 12 bacias hidrográficas que nós temos e ter mais de 131 mil nascentes. Então é um bioma extremamente importante, não só para as mudanças climáticas, também como para a água potável no Brasil.
6: E um novo levantamento divulgado pelo governo federal mostrou que 51% de todo o território do Cerrado é considerado prioritário para a segurança hídrica do Brasil. Com base nisso, foi assinada uma portaria que cria um sistema de áreas prioritárias de recarga hídrica no Cerrado. Os dados das principais áreas estarão disponíveis para gestores, pesquisadores e população em geral. A medida visa identificar e proteger eleger regiões estratégicas para a manutenção dos recursos hídricos. Como comentou o ministro do Meio Ambiente e Mudança do Clima, João Paulo Capobianco.
8: São vários estudos mostrando a redução da vazão nos principais rios do Cerrado. Esse dado das áreas prioritárias para recarga

0: A perda de vegetação nativa somou 238 quilômetros quadrados. Reportagem Gabriela Noronha.
1: O Ministério da Saúde confirmou 3 casos de sarampo em Tabatinga, no Amazonas.
2: Outros 2 foram confirmados em São Paulo, que já soma 32 pacientes esse ano.
1: O Brasil é considerado livre do vírus desde 2024, mas ainda registra casos esporádicos.
2: A vacinação é a principal forma de evitar a transmissão da doença. O imunizante é oferecido gratuitamente pelo SUS.
3: Após a confirmação nesta semana de 3 casos de sarampo no estado do Amazonas, o Ministério da Saúde intensificou as ações de vigilância na região. Os esforços são para interromper possíveis cadeias de transmissão do vírus. Os casos foram confirmados em Tabatinga, na fronteira entre Brasil, Colômbia e Peru. Os episódios ocorreram em pessoas que vieram da cidade de Alto Monte, no Peru, sem histórico de vacinação contra o sarampo. Além do Amazonas, o Ministério da Saúde mantém alerta para São Paulo, que registrou 32 casos neste ano, 2 pacientes confirmados esta semana. Medidas de vigilância sanitária e vacinação estão sendo tomadas e não há registro de circulação do vírus para além das cidades de Guarulhos, São Bernardo do Campo e a capital paulista, que registra 29 dos 32 casos. O Brasil é certificado como livre do vírus desde 2024, mas ainda registra casos esporádicos, principalmente relacionados à importação do vírus de outros países. O sarampo já foi uma das principais causas de mortalidade infantil em todo o mundo. A transmissão ocorre pelas vias aéreas, ao tossir, espirrar, falar ou respirar. A doença possui alto nível de contágio. Quando a pessoa é infectada, ela pode transmitir o vírus para 90% das pessoas próximas que não estejam imunes. A vacinação é a principal forma de evitar novos casos. Os imunizantes são oferecidos gratuitamente pelo SUS e integram um calendário nacional de vacinação para pessoas de 12 meses a 59 anos. Há 2 vacinas disponíveis no SUS para a proteção contra a doença: a tríplice viral, que protege contra sarampo, cachumba e rubéola, e a tetraviral, que além dessas 3, imuniza também contra a varicela. Edinaldo Júnior para a Voz do Brasil.
1: O PrevBarco, uma espécie de agência flutuante do INSS, leva serviços e informações de previdência social a comunidades isoladas do país.
2: Em setembro, a embarcação vai iniciar uma nova operação no Amapá.
1: Entre 28 de setembro e 9 de outubro, atenderá comunidades do arquipélago do Bailique. Depois segue para o município de Cutias, onde permanece até 23 de outubro.
2: Mas, antes de seguir para o Amapá, o PrevBarco estará em Chaves, no arquipélago do Marajó, no Pará, de 14 a 25 de setembro.
1: Não é necessário realizar agendamento prévio. O atendimento ocorre por ordem de chegada durante a permanência da embarcação em cada localidade.
2: Estudantes do ensino médio de todo o Brasil têm até 15 de setembro para se inscrever na primeira edição nacional da Olimpíada Nacional de Empreendedorismo.
1: O evento é individual e gratuito.
2: E os finalistas vão participar de uma imersão em empresas parceiras do projeto.
4: A competição começa no dia 18 de setembro com uma prova online de caráter diagnóstico. As questões envolvem raciocínio lógico, inovação e empreendedorismo com situações do cotidiano. Os 100 mil estudantes com melhor desempenho avançam para a segunda fase, marcada para 9 de outubro. Nessa etapa, a prova será dissertativa e os estudantes deverão desenvolver propostas de soluções e modelos de negócios. Os 100 melhores colocados no ranking nacional serão selecionados para a fase final. O secretário nacional de Inclusão Socioprodutiva, MEIS e Cooperativismo, do Ministério do Empreendedorismo, da Microempresa e da Empresa de Pequeno Porte, Danilo Cabral, disse que os finalistas participam de um curso intensivo de curta duração voltado ao aprimoramento dos projetos, desenvolvimento de produtos e elaboração de planos de negócio.
5: É linkar aqueles que estão na escola, que precisam identificar essa vocação, qualificar, formar para poder empreender, com esse mundo do trabalho. É o papel do ensino médio, é formar para a cidadania e formar para o mundo do trabalho. Essa imersão vai durar 3 dias, onde aí sim os alunos já terão que apresentar um produto, um plano de negócio, e disso sairá 27 finalistas.
4: Além das provas, a programação prevê atividades de formação para estudantes, professores e escolas participantes. A etapa nacional será realizada em Brasília no dia 10 de dezembro. As inscrições são gratuitas e podem ser feitas pela internet até 15 de setembro. O endereço é one.ufma.br. www.sarampo.gov.br. Com locução de Natália Koslick, reportagem

0: em Pablo Mundim.
1: O uso da biometria digital ou um reconhecimento facial já faz parte da vida das pessoas hoje em dia.
2: Seja para fazer uma transação bancária ou para acessar o gov.br, por exemplo, esse tipo de procedimento agiliza o acesso a serviços e informações, protegendo os dados dos usuários.
1: Vamos saber como esses dados são armazenados e que cuidados extras podem ser tomados no ambiente digital.
3: Fazer uma selfie, aquela foto de si mesmo, virou rotina não só para as redes sociais. Também é com ela que é possível acessar portarias de prédios, desbloquear o celular, abrir aplicativos bancários ou entrar no portal gov.br, por exemplo. A biometria facial e a digital, aquela que lê as impressões digitais, estão presentes no dia a dia do cidadão. A tecnologia confirma a identidade do usuário em segundos e cria uma camada extra de proteção. Laerte Peota de Melo, professor da Universidade de Brasília e especialista em cibersegurança, explica que há diferenças nos sistemas biométricos de acordo com a finalidade.
4: Tanto os bancos quanto sistemas assim, que a gente chama de sistemas críticos, eles têm um sistema biométrico muito mais eficiente. Ele é diferente do que a gente usa no celular, no nosso dia a dia. A biometria que você usa no celular é para acessar os seus dados que estão no seu aparelho. Então, são sistemas bem diferentes.
3: A biometria digital analisa os padrões únicos dos dedos das mãos. Já o reconhecimento facial mapeia pontos e contornos do rosto, como a distância entre os olhos e o formato do queixo. No Brasil, a biometria é classificada como dado pessoal sensível pela Lei Geral de Proteção de Dados. As empresas são obrigadas a explicar o motivo da coleta, armazenar os dados de forma segura e excluí-los quando não forem mais necessários. Gustavo Henrique de Souto Silva, subsecretário de Planejamento e Tecnologia da Informação do Ministério das Comunicações, explica que essas informações são protegidas.
5: Quando a gente fala de segurança e as pessoas têm esse medo daquele dado vazar, é que esses dados, eles são muito bem protegidos, são criptografados. E assim, não é qualquer pessoa ou empresa que tem acesso a isso. E esses dados não é disponível, acessível de forma indiscriminada. Então, eles têm um controle de acesso.
3: E alguns procedimentos simples podem ajudar a proteger a identidade e os dados sensíveis no ambiente digital, como ativar a verificação em duas etapas em suas contas, usar um gerenciador de senhas para armazenar os dados e proteger o chip do seu celular nas configurações do telefone. Reportagem Luciana Colares de Holanda.
2: A identificação biométrica virou política nacional pelo Ministério de Portos e Aeroportos. O objetivo é modernizar o controle de acesso e ampliar a segurança nos sistemas de transporte do país.
1: A iniciativa padroniza o uso de tecnologias como reconhecimento facial e digital em aeroportos, portos, instalações portuárias e hidrovias.
2: E a biometria deixa o sistema nos aeroportos mais moderno, mas tem coisas que só dependem do ser humano para a viagem ser mais tranquila, como disciplina e educação.
1: Tumultos, brigas ou até mesmo piadinhas fora de hora em aeroportos ou aviões podem causar um verdadeiro transtorno para muitas pessoas, como atrasos de voos e até pousos de emergência.
2: Agora, os passageiros que não respeitarem as regras serão penalizados com multas altas e podem chegar a ficar proibidos de viajar por até um ano.
1: E para alertar os viajantes sobre essas mudanças, o Ministério de Portos e Aeroportos lançou a campanha Parece Exagero, é Segurança.
6: O passageiro indisciplinado é aquele que comete atos que violam e comprometem a segurança, a tranquilidade e a dignidade de outras pessoas. O analista de marketing João Gabriel Palhão conta que já presenciou um desses atos, que provocou atrasos e estresse nos passageiros.
7: Vindo aqui para Brasília mesmo, presenciei isso com um caso de notebook. Desde o início do voo, a comissária já
0: avisou, a hora que ela passava perto, o cara tirava, mas sempre voltava. Então foi o voo inteiro dando trabalho.
6: A campanha parece exagero, mas é segurança, foi motivada pelo aumento de episódios envolvendo passageiros indisciplinados a bordo das aeronaves e nos aeroportos do país. Segundo o Ministério de Portos e Aeroportos, o Brasil registrou 881 casos de indisciplina no transporte aéreo entre janeiro e junho de 2026. Desse total, 154 episódios poderiam comprometer de forma grave a segurança operacional. A assistente social Maria Bezerra afirma que essas atitudes prejudicam muitas pessoas.
7: A gente pode perceber em vários voos problemas com um ou outro passageiro, ou uma ou outra também, que pensam que o umbigo dela fala por todo mundo, não é? Então eu acho que é bastante interessante a gente pensar que um voo com mais de 100 pessoas, além de mim, todos têm direito. E uma pessoa não pode impedir o bem-estar das demais.
6: Além da campanha, a ANAC, Agência Nacional de Aviação Civil, definiu um conjunto de medidas para enfrentar situações que possam comprometer a segurança e o funcionamento das operações aéreas por causa de passageiros indisciplinados. Entre as punições estão a aplicação de multas, além de ter o direito de viajar suspenso por um ano. Como explica o superintendente de infraestrutura aeroportuária da Agência de Aviação Civil, Giovano Palma.
8: Então, há uma multa de até R$ 17.500 para os casos graves. São aqueles casos de agressão do pessoal do balcão de check-in, agressão do pessoal que faz o controle de segurança, ou também informação falsa de bomba. E ainda nós temos os casos gravíssimos, que são aqueles casos a bordo da aeronave, em que há, por vezes, uma agressão ao tripulante, em que inviabiliza esse tripulante de continuar trabalhando dentro da aeronave. E se um tripulante ele acaba, por uma agressão, não podendo trabalhar, isso afeta a segurança, principalmente no momento de emergência. Porque, além da multa, pode haver um impedimento de voar por até 6 ou 12 meses, né?
6: As novas medidas passam a valer a partir de 14 de setembro. Reportagem Cleide Lopes.
2: Para saber mais sobre a Resolução 800 da ANAC, que cria regras para atos de indisciplina, acesse pareceexagero.com.br.
1: Estudantes que ingressaram em cursos presenciais de licenciatura este ano já podem se inscrever no PEDMEIA Licenciaturas.
2: O prazo vai até o dia 19 de dezembro, enquanto houver vagas.
1: Podem participar estudantes que tiveram pelo menos 650 pontos no Exame Nacional do Ensino Médio, o Enem, e foram matriculados por meio do Sisu, ProUni ou Fies.
2: A bolsa é de R$ 1.050 por mês durante todo o curso. Desse valor, R$ 700 podem ser sacados todo mês e R$ 350 ficam em poupança.
1: As inscrições devem ser feitas pela plataforma Freire no site freire.caps.gov.br.
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2: Hoje vamos viajar até o sertão do Nordeste, no interior do Piauí.
1: É na Serra da Capivara que encontramos a maior quantidade de arte rupestre no Brasil.
2: Além do valor histórico, por lá é possível fazer trilhas, escaladas, passeios de bicicleta e até voos livres.
10: Sinônimo de fofura e tranquilidade, a capivara virou febre mundial.
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10: Maria Luísa Fukushima Rodrigues, de 5 anos, é fã desse animal que vive perto de lagos e rios em várias partes do país.
12: Maria Luísa, qual é o seu bichinho preferido?
13: Capivara.
12: E por quê?
13: Porque eu gosto muito que ela me ensina a nadar, porque ela é bem fofinha.
10: Nas redes sociais, a capivara também virou fenômeno pop, com vídeos que mostram a rotina sociável dessas adoráveis criaturas.
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10: O sucesso é tanto capibara, que a capivara ganhou um dia mundial, comemorado na próxima segunda-feira. E no Brasil, a fama do bichinho não é diferente. E hoje, vamos conhecer o lugar que leva o nome da nossa estrela. interior do Piauí, a arqueóloga Niede Guidon encontrou em 1979 um verdadeiro tesouro da história. Vestígios humanos de mais de 50 mil anos atrás. Mais de 1.300 sítios arqueológicos já foram catalogados na Serra da Capivara. São pinturas rupestres que registram cenas de caça, rituais, danças e outras atividades do cotidiano de povos que viveram na região. E para preservar toda essa história, foi criado o Parque Nacional da Serra da Capivara, no meio da Caatinga brasileira. Em 1991, o local entrou para a lista de Patrimônio Mundial da Unesco. Quem conta a história do desenvolvimento do local é a arqueóloga e pesquisadora Gisele Felice.
14: A ideia era fazer com que tivesse alguma coisa que pudesse gerar renda, melhorar a qualidade de vida das pessoas e, ao mesmo tempo, preservar o patrimônio cultural, que seriam os sítios arqueológicos com as pinturas rupestres, que são magníficas, e preservar o patrimônio natural.
10: E quem vai visitar, é bom saber que tem bastante coisa para ver, hein? Como disse o professor de geografia e guia turístico Wilke Amorim Lopes.
15: Ele tem vários atrativos. Nós temos cânions, nós temos a fauna, nós temos a flora, temos as pinturas rupestres, temos dois museus para proporcionar o turista, o visitante, a conhecer o Parque Nacional Serra da Capivara. Nós temos também fósseis da megafauna. Há 12 mil anos atrás, existia mais da megafauna, preguiça gigante, mastodonte, macrauchenha, iriamas.
10: A história a olhos vistos. Foi o que o professor universitário de Recife, em Pernambuco, Raimundo Nonato Ferreira, teve a oportunidade de mostrar ao filho de 10 anos na Serra da Capivara.
16: Ele mesmo disse que foi uma experiência sem igual, inclusive algumas coisas que ele tinha visto na escola. E agora ele pôde ter a oportunidade de visitar as pinturas rupestres, ver esses rastros deixados há mais de 5, 10, 15, 50 mil anos pelo homem americano. E ele pôde ver não só como foi descrito na sala de aula, mas pôde ver em loco. Então, assim, para ele foi uma experiência única.
10: Ficou curioso? Para conhecer mais sobre a história do parque, que fica no meio da Caatinga, a visita está aberta todos os dias das 6 da manhã às 6 da tarde. Mas atenção, a entrada no parque só é permitida com guia credenciado do ICMBio. Tudo para proteger a biodiversidade do sertão e o legado das pinturas rupestres. Eu sou a Raquel Mariano e até a próxima viagem.
2: E na próxima sexta-feira, nós vamos celebrar o primeiro Dia Internacional das Cavernas, comemorado oficialmente em 13 de setembro. Até lá!
1: E essas foram as notícias do governo federal.
2: Fique agora com as notícias do Poder Judiciário e do Congresso Nacional. Boa noite, um bom fim de semana.
1: A gente volta na segunda-feira, uma boa noite.
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18: STF homologa planos estaduais contra violações de direitos no sistema prisional.
19: Telegram detalha ações contra desinformação em plano para eleições.
18: FGTS completa 60 anos neste mês.
19: Boa noite, eu sou Leandro Bezerra.
18: E eu sou Walter Lima.
19: STF confirma planos de reestruturação do sistema penitenciário de 14 estados.
18: Os demais estados e o DF tiveram os planos validados, mas com ressalvas. Carolina Chaves.
20: Em 2024, o STF homologou o Plano Pena Justa, que prevê medidas para enfrentar problemas históricos do sistema prisional. A partir dessas diretrizes, estados e Distrito Federal elaboraram planos locais. Agora, o Supremo também definiu como será feito o monitoramento das ações. Os tribunais de justiça terão que padronizar os procedimentos e monitorar o cumprimento das medidas previstas. Os corregedores gerais de justiça deverão acompanhar a execução dos planos com o apoio dos grupos de monitoramento e fiscalização do sistema carcerário. As informações deverão ser encaminhadas ao CNJ pelos comitês locais. Juízes corregedores de presídios e magistrados responsáveis pelas varas de execuções penais também poderão auxiliar na fiscalização.
4: Telegram apresenta plano de conformidade para as eleições.
18: A medida faz parte das ações do TSE para o combate da desinformação. Guilherme Firmino.
21: Segundo o plano, a plataforma poderá remover materiais potencialmente ilegais, restringir ou excluir contas em desacordo com o plano e usar marcadores para alertar os usuários sobre possíveis fraudes ou conteúdos falsificados. A plataforma também pode fazer a moderação de grupos, contas, bots e canais, através de denúncias ou por um sistema de detecção interna. A empresa deixa claro que as medidas abrangem apenas as funcionalidades públicas do serviço. As comunicações privadas permanecem protegidas e não são monitoradas.
4: Lei que criou o FGTS completa 60 anos no domingo, 13 de setembro.
18: O fundo foi criado em 1966. Larissa Batista.
22: Há 60 anos, o FGTS funciona como uma rede de proteção para quem trabalha. O empregador deposita todo mês e, sem descontar do salário, o valor em uma conta vinculada. Esse dinheiro pode ser sacado nas situações previstas em lei, mas é preciso ficar de olho. Cerca de 1,5 milhão de empregadores devem juntos 11 bilhões de reais em FGTS. Por isso, você deve prestar atenção e conferir os depósitos todo mês pelo aplicativo Meu FGTS.
4: Justiça recebe denúncia e ex-deputado TH Joias torna-se réu por corrupção.
18: A denúncia foi apresentada pelo Ministério Público Federal. Vanessa Pereira.
23: A denúncia contra o ex-deputado estadual TH Joias e outras quatro pessoas foi recebida pelo Tribunal Regional Federal da 2ª Região nesta semana. De acordo com o MPF, o esquema envolvia a ocupação de cargos públicos, o vazamento de dados policiais e a facilitação de vantagens ilícitas. Além da condenação pelos crimes imputados, o MPF requereu ao tribunal a manutenção das medidas cautelares pessoais e patrimoniais fixadas pela Justiça. O tribunal manteve a prisão preventiva dos acusados, ordenou a transferência do ex-deputado para a Penitenciária Federal e deu aval ao compartilhamento de provas e uso de bens apreendidos.
4: Medida protetiva não pode impor à vítima de crime sexual o ônus de se afastar do acusado no trabalho.
18: Essa decisão é do ministro Antônio Carlos Ferreira, do STJ. Fátima Uchoa.
24: Inicialmente, a medida protetiva determinava que o acusado mantivesse distância mínima de 100 metros da vítima de crime sexual e não tivesse contato com ela, que trabalha na mesma instituição. Mas, devido à dinâmica profissional, o homem superior e hierárquico comparecia ao local de trabalho da mulher, o que a fazia se afastar das atividades para cumprir a ordem judicial. O ministro Antônio Carlos Ferreira ampliou a medida protetiva de urgência para proibir o investigado de ir ao local de trabalho da vítima. Segundo o ministro, a proteção legal não pode funcionar para obrigar a própria vítima a restringir atividades profissionais para não se encontrar com o investigado.
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4: A você uma boa noite.
18: Um bom fim de semana e até segunda-feira.
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26: Eu sou Humberto Pinheiro e estes são os destaques de hoje do Jornal do Senado, que começa agora. Projeto que autoriza trabalho com reciclagem a presos dos regimes fechado e semiaberto está pronto para votação. Sem aprovação pelo Congresso, 5 medidas provisórias perdem a validade. Congresso participa de campanha Setembro Amarelo de prevenção ao suicídio. Boa noite. Presos dos regimes fechado e semiaberto poderão trabalhar com reciclagem de materiais. É o que prevê um projeto que já foi aprovado pela Comissão de Meio Ambiente e agora está pronto para ser analisado pela Comissão de Constituição e Justiça. A proposta altera duas legislações para viabilizar o trabalho de pessoas presas na coleta e na reciclagem de materiais. Mais detalhes com o repórter César Mendes.
0: O projeto em análise na Comissão de Constituição e Justiça permite a participação de presos em atividades de limpeza urbana e de manejo de resíduos sólidos. Iniciativas que, segundo o autor, senador Sérgio Petecão, do PSD do Acre, vão contribuir para a ressocialização e para o desenvolvimento sustentável. O texto, aprovado pela Comissão de Meio Ambiente em junho, muda duas legislações para que isso seja possível. A Lei de Saneamento Básico, incluindo a possibilidade de que a triagem de resíduos seja realizada pelos condenados, e a Política Nacional de Resíduos Sólidos, para que o desenvolvimento de projetos de reciclagem por presos seja considerado como uma das iniciativas atendidas prioritariamente por linhas de financiamento público. O texto original previa ainda mudanças na Lei de Execução Penal, mas isso foi retirado da proposta sob a justificativa de que já existem normas legais que autorizam o funcionamento de oficinas de reciclagem nos presídios, como explicou o relator designado, senador Confúcio Moura, do MDB de Rondônia.
3: Devemos reconhecer que, pelo atual regulamento jurídico, não há vedação alguma para a implantação de oficinas de reciclagem de resíduos sólidos nas unidades prisionais, já existindo, inclusive, experiência nesse segmento.
0: Se for aprovado na comissão e não houver recurso para a votação no plenário, o projeto seguirá para a Câmara dos Deputados.
26: Entre meninas de 15 a 19 anos, o Brasil registrou mais de 289 mil partos em 2023. O dado foi divulgado pelo Ministério da Saúde e alerta para a gravidez na adolescência. Para prevenir a gestação nessa faixa etária, o Senado analisa um projeto de lei que torna obrigatória a veiculação de campanhas educativas sobre a prevenção da gravidez na adolescência e os riscos físicos e mentais relacionados ao aborto. A divulgação deve ocorrer no rádio, na televisão, nas redes sociais, nos cinemas, nas lojas de aplicativos e em jogos eletrônicos voltados para adolescentes. A iniciativa já foi aprovada pela Comissão de Direitos Humanos, onde contou com parecer favorável da senadora Damares Alves, do Republicanos do Distrito Federal. Ela pontuou a importância de incluir também o público masculino nas ações de conscientização sobre a gravidez entre os adolescentes. Atualmente, a proposta aguarda a análise da Comissão de Assuntos Sociais.
5: Estudos apontam que campanhas que incluem os meninos e as meninas são mais eficazes, pois promovem uma cultura de responsabilidade compartilhada, empatia e respeito mútuo.
26: Sem aprovação pelo Congresso, cinco medidas provisórias acabaram perdendo a validade. Entre elas está a que trata do novo Desenrola Brasil, programa do governo federal voltado à renegociação de dívidas de pessoas físicas. Repórter Pedro Pincer.
6: Entre elas está a MP do novo Desenrola Brasil, programa do governo federal voltado à renegociação de dívidas de pessoas físicas. Os devedores que participassem do programa teriam o CPF bloqueado em plataforma de apostas de cota fixa no prazo de 12 meses após a assinatura do contrato de renegociação. Para o senador Paulo Paim, do PT do Rio Grande do Sul, essa exigência era acertada.
7: Quem já está endividado não pode ser empurrado para um ciclo ainda mais grave de perdas, especialmente em um ambiente como o das apostas online.
6: Também perderam validade quatro medidas provisórias editadas pelo governo para reduzir os impactos econômicos dos conflitos no Oriente Médio. Uma delas destinava 14 bilhões e meio de reais para financiar a compra de veículos como caminhões, ônibus e micro-ônibus.
26: A fachada do Congresso Nacional está com uma iluminação especial até domingo, em apoio ao Setembro Amarelo, campanha de prevenção ao suicídio. A ação acontece na semana em que o assunto foi debatido no Senado. Reportagem de Yasmin Rodrigues.
8: A iluminação especial amarela do Congresso reforça a campanha Setembro Amarelo, que busca reduzir o estigma e estimular a procura por ajuda. Um dos requerentes foi a senadora Damaris Alves, do Republicanos do Distrito Federal, que nesta quinta-feira, 10 de setembro, data nacional de prevenção do suicídio, presidiu uma audiência pública sobre o assunto na Comissão de Direitos Humanos.
11: O Congresso Nacional está fazendo sua parte. Nós estamos aprovando leis todos os dias sobre o tema. Será que são só leis que nós vamos ter que construir ou nós vamos ter que fazer entregas de políticas públicas efetivas? Mas esse é um tema que não depende só do poder público.
8: Para quem precisa de apoio, o Centro de Valorização da Vida oferece atendimento gratuito e sigiloso pelo telefone 188, 24 horas por dia.
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13: Meu nome é Marta Garski, eu moro em Brasília e eu gostaria de saber por que nessas eleições serão escolhidos dois senadores.
12: Quem responde é o consultor legislativo Gilberto Guerzoni.
14: Marta, a nossa Constituição prevê que o Senado é renovado de forma alternada de um terço e dois terços. Então, a cada 4 anos, a gente elege senadores, alternadamente um senador e 2 senadores, uma vez que cada estado e o Distrito Federal tem 3 senadores. Então, neste ano, nós vamos escolher 2 senadores, porque há renovação de 2/3 da Casa.
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26: E neste ano, fique atento. A votação é de 2 senadores e serão 2 votos para candidatos diferentes. Ou seja, é preciso escolher um candidato ou candidata, confirmar o voto e depois registrar o segundo voto para outro candidato. Se o eleitor digitar o mesmo número 2 vezes, o primeiro voto será considerado válido, mas o segundo será anulado. E tem outro detalhe importante. Na eleição para senador, não é possível votar apenas no número do partido. O voto precisa ser dado a um candidato. Se o eleitor digitar somente o número da legenda, o voto será considerado nulo. Para não esquecer os números, o eleitor pode levá-los anotados em um papel no dia da eleição. O primeiro turno será no dia 4 de outubro. E para ajudar o eleitor a se informar, o Senado Federal preparou uma página especial com informações sobre as eleições. O conteúdo está disponível em senado.leg.br/eleições. Com edição de Paula Groba e trabalhos técnicos de Eliseu Caires, o Jornal do Senado fica por aqui. Acompanhe agora as notícias do Tribunal de Contas da União e da Câmara dos Deputados. Boa noite e um bom fim de semana.
15: Minuto do TCU.
16: No dia 17 de setembro, o Tribunal de Contas da União realiza o workshop sobre golpes digitais que usam nome de órgãos públicos para enganar cidadãos. O encontro vai apresentar formas de prevenir e identificar fraudes, além de técnicas para retirar páginas e conteúdos falsos da internet. Os principais golpes em instituições públicas envolvem programas sociais falsos, fraudes em benefícios, cobranças indevidas e páginas falsas do gov.br. Os criminosos também usam e-mails, SMS e WhatsApp para enganar as vítimas. O workshop é voltado a profissionais e gestores da área de segurança da informação, tecnologia e comunicação, mas aberto a toda a população. A transmissão será pelo canal do TCU no YouTube, às 15h. Saiba mais em tcu.gov.br.
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1: Deputados aprovam projetos para estruturar e incentivar o futebol feminino.
2: Câmara dá preferência a candidato afastado do convívio familiar no ProUni.
1: Povos tradicionais deverão autorizar empreendimentos em seus territórios.
2: Boa noite. Avança na Câmara projeto que prevê autorização dos povos tradicionais à realização de obras e empreendimentos em seus territórios. A repórter Silvia Munhato traz mais informações sobre a proposta.
9: A Comissão de Amazônia dos Povos Originários e Tradicionais da Câmara dos Deputados aprovou o projeto que exige consulta prévia e autorização de povos indígenas, quilombolas e outras comunidades tradicionais antes do licenciamento de obras e empreendimentos que possam afetá-los. Pela proposta, os povos e comunidades tradicionais terão acesso prévio às informações sobre o empreendimento e seus possíveis impactos, com prazo adequado para análise e manifestação. O texto prevê ainda que as regras da consulta sejam definidas em conjunto com os grupos potencialmente afetados, respeitando suas tradições, idiomas e formas próprias de organização social. Em caso de divergência entre os moradores impactados e o empreendedor, prevalecerá a decisão da população afetada. A relatora foi a deputada Célia Chacriabá, do PSOL de Minas Gerais.
10: Nós estamos protegendo com esse projeto o direito mais sagrado, também o território e também a prevenção da saúde. A instalação desses aterros contamina os lençóis freáticos, provoca a insegurança alimentar, nutricional e também o adoecimento da população, provocando um verdadeiro ecocídio. Nenhum empreendimento desse porte pode passar por cima da identidade e do bem viver de nossos povos.
9: A versão original do texto apenas proibia a instalação de aterros sanitários em territórios de povos e comunidades tradicionais. A relatora, no entanto, ampliou o alcance da medida para abranger qualquer empreendimento capaz de provocar impactos diversos sobre essas populações. A relatora afirmou que a legislação já garante a participação desses povos, mas essas consultas nem sempre são respeitadas. Por causa da alteração do texto, o deputado Capitão Alden, do PL da Bahia, requereu que o projeto também seja analisado pela Comissão de Desenvolvimento Econômico. Segundo ele, as mudanças afetam a segurança jurídica dos processos de licenciamento. A proposta que condiciona a realização de empreendimentos em terras indígenas à concordância desses povos ainda deve ser analisada pelas comissões de Desenvolvimento Urbano e de Constituição e Justiça. Da Rádio Câmara de Brasília, Silvia Munhato.
19: Direitos Humanos.
1: Raimon, do PT do Rio de Janeiro, defende a aprovação de projeto que cria uma política nacional para a população em situação de rua. Relator da proposta, ele afirma que um dos objetivos é combater a aporofobia, definida como medo, rejeição ou distanciamento em relação às pessoas pobres.
20: Aporofobia é um termo que poucas pessoas talvez tenham familiaridade com ele, mas é pavor aos pobres, isso é temor aos pobres, medo dos pobres, quer dizer, distanciamento dos pobres. E nós sabemos que há muitas pessoas empobrecidas no nosso país, a população em situação de rua, na última contagem que temos, ela chega a quase 350 mil pessoas no Brasil, e são homens e mulheres, nossos irmãos e irmãs, que merecem ser respeitados e que têm direito aos direitos que qualquer cidadão brasileiro tem.
2: Raimond pondera que a iniciativa busca não apenas assegurar direitos básicos, mas também promover uma mudança cultural que supere a aporofobia. O parlamentar reitera que quer garantir a dignidade da pessoa humana em todo o território nacional.
19: Segurança Pública.
1: Guilherme Derrite, do PP de São Paulo, defende a criação de regras para investigar crimes digitais e ampliar a cooperação entre órgãos públicos e plataformas. A ideia é compartilhar dados em casos de situação de emergência, como abuso sexual de crianças e adolescentes e maus tratos contra animais.
2: Guilherme Derrite também quer reforçar o combate aos crimes digitais com estruturas especializadas dentro das secretarias estaduais de segurança pública. O projeto do deputado estabelece regras de transparência para as plataformas e atualiza a legislação sobre a exploração sexual infantil na internet.
1: Sóstenes Cavalcante, do PL do Rio de Janeiro, apresentou o projeto que proíbe a venda de réplicas da carteira de identificação da pessoa com transtorno do espectro autista e de documentos semelhantes. Ele explica que o objetivo é evitar a fraude do documento de forma gratuita.
2: Sóstenes Cavalcante afirma que essa comercialização pode levar famílias a comprar documentos sem validade oficial, além de abrir espaço para o uso indevido de benefícios. O projeto do parlamentar prevê multa de R$ 1.000 a R$ 10.000, com valor dobrado em caso de reincidência.
1: Projeto de Luísa Erundina, do PSOL de São Paulo, determina que o crime de feminicídio nunca seja considerado crime militar. A deputada entende que esses casos devem ser julgados pela justiça comum, mesmo que o crime ocorra em quartéis ou envolva integrantes das Forças Armadas.
2: Luísa Erundina argumenta que o feminicídio é motivado pelo ódio e pela violência de gênero e não tem relação com a disciplina militar. Para ela, a medida garante que os acusados sejam julgados pelo tribunal do júri para evitar decisões corporativistas.
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0: Novas leis viabilizaram a Copa Feminina de 2027 e propostas aprovadas reforçam o protagonismo das mulheres no futebol. A reportagem é de José Carlos Oliveira.
1: A realização da Copa Feminina de Futebol e o fortalecimento do protagonismo das mulheres no esporte passam pelo Congresso Nacional. Deputados e senadores já aprovaram leis que viabilizam a competição prevista para 2027 e analisam várias propostas de incentivo permanente às jogadoras desde as divisões de base. Uma das leis, já em vigor, permite que as 8 cidades-sedes da Copa deem isenção de ISS, Imposto sobre Serviços, para empresas envolvidas na organização do evento. Outra lei regulamenta direitos e deveres da União e da FIFA durante a Copa. A relatora do texto na Câmara, a deputada Gleisi Hoffmann, do PT do Paraná, destacou os reflexos positivos da competição para o Brasil.
2: Ao investir em um grande evento, cria empregos, estimula a economia do turismo e melhora a infraestrutura com o legado de obras. Contribuirá para o alcance de objetivos como viabilizar a entrega de infraestrutura esportiva e para esportiva e a fomentar a prática do futebol feminino em todas as regiões do Brasil.
1: A chamada Lei Geral da Copa Feminina traz regras sobre comércio nas áreas dos eventos, publicidade, exploração de marcas e imagens, concessão de vistos para trabalhadores estrangeiros, venda de ingressos, segurança pública e funcionamento de serviços durante a competição. A aprovação não foi unânime. O deputado Kim Kataguiri, do Missão de São Paulo, lembrou a Copa Masculina de 2014 para criticar o fato de o Brasil sediar outro evento da FIFA.
3: O discurso de que a Copa deixa infraestrutura, deixa legado é falacioso, a gente já escutou essa balela, não deixou nada. A FIFA vem, saqueia o país e depois vai embora.
1: O Brasil participou de todas as 9 edições anteriores da Copa Feminina e tem a maior artilheira da competição, a Alagoana Marta, com 17 gols em 22 jogos de 6 Copas. A Copa Feminina de 2027 será a primeira na América do Sul. Vai reunir 32 seleções entre 24 de junho e 25 de julho do ano que vem, com jogos em Belo Horizonte, Brasília, Fortaleza, Porto Alegre, Recife, Rio de Janeiro, Salvador e São Paulo. A Câmara ainda analisa vários outros projetos de lei para incentivar o futebol feminino. Os textos tratam de incentivos financeiros e superação da discriminação de gênero, entre outros temas. O deputado Marcos Braz, do PSDB do Rio de Janeiro, tem proposta com foco nas categorias de base.
4: Obriga que escolinhas de projetos de futebol financiados com dinheiro público federal ofereçam turmas femininas. Não dá mais para o Estado financiar projeto esportivo que só enxerga o menino. Se tem verba pública, tem que ter vaga para a menina também. Assim que a gente forma a próxima Marta.
1: A ex-deputada Carla Aires, do PT de Santa Catarina, atualmente vereadora em Florianópolis, é autora de projeto de lei que cria o marco legal do futebol feminino. Da Rádio Câmara de Brasília, José Carlos Oliveira.
0: Homenagem.
5: A Câmara realizou sessão solene para a entrega da Medalha do Mérito Evangélico Daniel Berg e Gunnar Wingren, por iniciativa de Raimundo Santos, do PSD do Pará. Ele lembra que 12 pessoas foram homenageadas com a medalha.
6: Então, o reconhecimento que a Câmara dá com essa medalha precisa reconhecer aquelas pessoas ou instituições que tiveram serviço de cunho evangelístico, mas com seus reflexos notadamente percebidos em favor da sociedade, levando não só o evangelho, mas levando a cidadania, a inclusão social, o apoio às pessoas desassistidas, onde o Estado às vezes não consegue chegar. É importante saber que essas igrejas não chegam sozinhas ali. Há líderes, há pastores, há pastoras, pessoas ou instituições que prestaram grandes serviços de evangelização, mas que os reflexos alcançaram centenas, milhares, milhões de pessoas.
0: A sessão solene para a outorga da Medalha do Mérito Evangélico Daniel Berg e Gunnar Wingren aconteceu em junho. Segundo Raimundo Santos, a escolha do mês é uma homenagem ao aniversário da Assembleia de Deus, fundada em 18 de junho de 1911, na cidade de Belém, no Pará.
7: Saúde.
5: A Câmara aprovou o projeto que obriga o acompanhamento em tempo real dos estoques de medicamentos do SUS. A reportagem é de Marcelo Larcher.
8: A Câmara dos Deputados aprovou o projeto que cria um sistema para acompanhar em tempo real o consumo, o abastecimento e o estoque de remédios e produtos do Sistema Único de Saúde, o SUS. O projeto, já aprovado pelo Senado, determina que o governo federal, estados e municípios devem manter em conjunto dados atualizados sobre a quantidade de produtos e medicamentos em estoque. Isso vai permitir um acompanhamento constante dos níveis de produtos à disposição, inclusive das farmácias populares. A administração do sistema será compartilhada entre os gestores federais, estaduais e municipais do SUS. A justificativa para o projeto foi um relatório do Tribunal de Contas da União que apontou falha do Ministério da Saúde no acompanhamento dos estoques de medicamentos usados durante a pandemia de Covid-19. A proposta foi aprovada de maneira simbólica pelo plenário da Câmara. Antes disso, o relator na Comissão de Seguridade Social e Família, deputado Luiz Lima, do Novo do Rio de Janeiro, disse que a criação de um sistema que possibilite a consulta aos estoques públicos de medicamentos e produtos para a saúde contribui para a eficácia e transparência da gestão. Mauro Junqueira, secretário executivo do Conselho Nacional de Secretarias Municipais de Saúde, o CONASENS, disse apoiar o controle de estoque, mas apontou problemas que precisam ser sanados para que haja um acompanhamento em tempo real. Ele explicou que o que foi acertado após o relatório do TCU foi a atualização diária dos dados na Base Nacional de Assistência Farmacêutica, o sistema atual, de modo que se saiba o nível de estoque relativo ao dia anterior. Para Mauro Junqueira, nem todos os municípios conseguem hoje fazer esse controle em tempo real.
7: Tem muitos municípios com dificuldade de conectividade, de infraestrutura. Além disso, o SUS gera diariamente um volume muito grande de dados que precisam ser armazenados, processados e integrados. CONASEMES, como a voz dos municípios no SUS, é totalmente favorável à transformação digital no SUS, mas para chegar ao controle em tempo real em todo o país, é preciso superar desafios importantes de conectividade, de infraestrutura e do subfinanciamento do Sistema Único de Saúde.
8: O projeto que cria um sistema para acompanhar em tempo real o consumo, o abastecimento e o estoque de remédios e produtos para a saúde no SUS será enviado para a sanção presidencial e já pode virar lei. Da Rádio Câmara de Brasília, com informações de Antônio Vital, Marcelo Larcher.
0: Paulo Soares, do Podemos de São Paulo, trabalha em projeto para atualizar a tabela do SUS e melhorar o financiamento de santas casas e hospitais filantrópicos. O deputado afirma que a defasagem nos valores pagos por procedimentos médico-hospitalares compromete o funcionamento dessas unidades.
9: São santas casas vivendo no sufoco, são hospitais filantrópicos à beira da falência, são irmandades tentando entregar a chave para a promotoria para ver o que se faz com aquilo, porque não há uma sustentabilidade financeira daquilo tudo. Como é que se sustenta hoje uma santa casa, um hospital filantrópico, sendo que alguns dos procedimentos prestados ali dentro estão com a tabela defasada perante o SUS há 20, 23 anos?
5: Paulo Soares defende revisões periódicas da tabela para que os hospitais não dependam de negociações políticas pontuais. Ele também aponta que a medida pode ajudar a descentralizar atendimentos, reduzindo deslocamentos de pacientes de cidades menores para polos regionais.
0: Economia. A Câmara aprovou o projeto que estabelece diretrizes para fortalecer a indústria brasileira com estímulos à inovação e à geração de empregos. Márcio Biolchi, do MDB do Rio Grande do Sul, apoia o texto que também busca reduzir a dependência de produtos e tecnologias estrangeiras.
5: Márcio Biolchi ressalta que, entre as medidas previstas, estão incentivos à produção nacional por meio de bens e serviços desenvolvidos no país. A proposta ainda reforça mecanismos de defesa da indústria brasileira diante de práticas comerciais consideradas prejudiciais no mercado internacional.
0: Delegado Caveira, do PL do Pará, apresentou o projeto para proteger consumidores que utilizam poços, cisternas ou outras fontes regulares de abastecimento de água. A proposta visa impedir que concessionárias obriguem esses usuários a desativar a fonte alternativa por existir rede pública disponível.
5: O texto de delegado Caveira também proíbe a cobrança de tarifa quando o serviço não é utilizado. De acordo com a proposta, nos imóveis abastecidos por fontes alternativas, a cobrança pelo esgoto deverá considerar o volume efetivamente medido ou outro método técnico de cálculo.
0: Transportes. Projeto de Fernando Monteiro, do PSD de Pernambuco, pune concessionárias de aeroportos por atrasos e falhas em serviços. A proposta autoriza a Agência Nacional de Aviação Civil, a ANAC, a aplicar sanções a concessionárias que descumprirem indicadores de qualidade em etapas como desembarque e restituição de bagagens.
5: Pelo texto de Fernando Monteiro, as penalidades variam de advertências e multas até a caducidade da concessão em casos graves. Para o congressista, a medida protege o passageiro e garante a eficiência no atendimento pós-pouso.
0: Educação. A Câmara aprovou a preferência no ProUni para candidatos afastados do convívio familiar. Conheça as medidas propostas com a repórter Paula Bittar.
10: A Comissão de Constituição e Justiça da Câmara aprovou uma proposta que dá prioridade, em caso de empate na fase de pré-seleção do programa Universidade para Todos, o ProUni, a estudantes com histórico de afastamento do convívio familiar. O afastamento deverá ter sido motivado por negligência, discriminação, exploração, violência, crueldade ou opressão. O relator, deputado Roberto Duarte, do Republicanos do Acre, ressaltou que a proposta está alinhada a preceitos constitucionais, como o princípio da dignidade humana, o direito à educação como dever do Estado e o princípio da igualdade.
11: Esses jovens enfrentaram barreiras imensas até aqui. Garantir o acesso ao ensino superior é dar a eles a oportunidade de reconstruir suas histórias com dignidade e conquistar a independência financeira. A educação transforma vidas e quando formamos profissionais que superaram tantas adversidades, fortalecemos toda a nossa sociedade.
10: A proposta que dá prioridade em caso de empate na fase de pré-seleção do programa Universidade para Todos, o ProUni, a estudantes com histórico de afastamento do convívio familiar vem do Senado, onde já foi aprovada. Portanto, já pode seguir para a sanção presidencial, a menos que haja recurso para a votação pelo plenário da Câmara. Da Rádio Câmara, de Brasília, Paula Bittar.
5: Felipe Francischini, do Podemos do Paraná, pede que a Câmara, com o apoio do Tribunal de Contas da União, fiscalize a aplicação de recursos da merenda escolar em Grajaú, no Maranhão. A ideia é apurar possíveis irregularidades em uma licitação de mais de 12 milhões de reais.
0: Para Felipe Francischini, há indícios de entrega de alimentos antes da conclusão da licitação e um aumento de mais de 500% no valor do contrato em relação ao ano anterior. Ele defende ainda a identificação dos responsáveis e eventual ressarcimento ao erário, caso as irregularidades sejam confirmadas.
5: A Câmara analisa projeto que altera a Lei de Diretrizes e Bases da Educação para garantir aos pais ou responsáveis o direito prioritário de orientar a formação moral e ética dos filhos. Márcio Onaiser, do Solidariedade do Maranhão, explica que o objetivo é exigir que as escolas deem transparência sobre temas sensíveis.
0: O texto de Márcio Onaiser proíbe que escolas imponham conteúdos que contrariem as convicções familiares ou façam direcionamento ideológico. De acordo com o autor, a medida não cria censura, mas reforça a parceria e o diálogo entre a família e a escola.
5: Termina agora o jornal Câmara dos Deputados, produzido pela Rádio Câmara, com trabalhos técnicos de Everson Urani e a apresentação de José Carlos Andrade e Luciana Vieira. Uma boa noite para você.
0: Uma ótima noite. A Voz do Brasil está de volta na segunda-feira. Excelente fim de semana.
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1: 10 horas.
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1: 10 e 11.

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1: 10h26.
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1: 10h47.
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2: 11.4.
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1: Meia-noite e 48.

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2: 1:23.

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2: Toca aqui. 1:32.

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1: 12:27.
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1: 2h38.

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1: Olha o que a Candinha está falando aqui. Puxa, mas como

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1: 3 e 14.

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1: 3:24.
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1: 3:28.

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1: 15:42.

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2: 3:51.

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2: 3:56.

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2: 4 e 13.

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3: 5:37.

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1: 5:44.
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1: 5:45.
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24: Toca essa viola aí, rapaziada do Arte Popular. Vamos fricotar com a gente aí? Se

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2: Seis horas.
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1: 6:16.
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1: 6h31.
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1: 6h44.
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1: Isso aí, minha gente!
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3: 6h56.
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3: 7:25.
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0: 7h31. 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
1: 7h42.
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5: 7h52.
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0: 7h58.
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7: Bom dia aos nossos ouvintes. Retornando aqui com o nosso Farma em forma de todos os sábados, né, trazendo informações de saúde para você. Hoje falando sobre tireoide, né, uma glândula aí que todos nós temos e que algumas vezes pode dar uma desreguladinha e com isso fazer uma bagunça no nosso organismo todo. Hoje então vamos conhecer os problemas que podem acontecer com a nossa tireoide. Bom dia, Helder.
8: Bom dia, Márcia. Bom dia a todos os ouvintes de casa. Mais um sábado com você. E olha, já estamos no dia 12 de setembro. Parece que agora estava começando o mês, né? Já estamos aí na semana que vai para metade do mês 9 deste ano de 2026. Seja bem-vindo e a gente vai falar sobre esse assunto hoje, como a Márcia já comentou, tireoide no programa de hoje. O que é isso, Márcia? O que é tireoide?
7: A tireoide é uma glândula que a gente pode dizer que está no centro de tudo. Ela regula o peso, o humor, o trânsito intestinal e até os batimentos do coração. Ela fica localizada no pescoço e produz hormônios que administram várias partes do nosso corpo. Do trabalho dela vai depender a nossa saúde. Se trabalhar lenta demais ou acelerada demais, vamos ter problemas desde as unhas dos pés até os fios do nosso cabelo.
8: E como que a gente vai desconfiar de que um problema pode estar sendo causado pela disfunção da tireoide?
7: Exato, né? Como os sintomas se espalham por todo o corpo, pode haver uma dificuldade no diagnóstico de problemas nessa glândula. Por isso que os médicos costumam pedir exames laboratoriais para avaliar o trabalho da tireoide, mesmo nos exames de check-up.
8: Como que é a tireoide, Márcia?
7: Ela tem o formato de uma borboleta, mas o nome vem do grego escudo, né? E a gente tem que pensar que no nosso corpo, cada órgão funciona como um músico, mas em uma orquestra eles precisam tocar em conjunto. E quem comanda o ritmo é o maestro, e aí isso que a tireoide faz. E esse controle é feito por hormônios que a tireoide fabrica, chamados T3 e T4, que regulam a forma do organismo usar e armazenar energia. Mas, ao mesmo tempo, a tireoide recebe o comando de uma parte lá perto do cérebro, né, chamado hipófise, e libera um hormônio chamado hormônio estimulador da tireoide. Com essa ordem que a tireoide fabrica o T3 e o T4 dentro do pescoço. E esses hormônios T3 e T4 são liberados para a circulação, levar eles até as nossas células.
8: E como que o médico ele faz esta avaliação desses hormônios, Márcia?
7: O paciente vai no laboratório e vai tirar sangue. No sangue é medido o percentual desses hormônios. E veja, T3 TSH alto com T3 e T4 baixo significa que a pessoa tem hipotireoidismo. No hipertireoidismo é o contrário, né? Significa que o TSH que estimularia a tireoide está baixo, porque nem sempre se torna mais necessário se já tem tanto T3 e T4 sendo fabricado. Claro que isso é uma interpretação que vai ser feita pelo médico.
8: E essas doenças, elas são bastante frequentes?
7: O hipotireoidismo vai afetar 1 a cada 10 brasileiros. E o hipertireoidismo, ele já é mais frequente, vai atingir 2 em cada 100 brasileiros. Portanto, o hipertireoidismo é muito mais comum do que a gente imagina.
8: E o que o hipotireoidismo ele pode causar?
7: O principal sintoma é o ganho de peso, né? Resultado de um metabolismo mais lento e retenção de líquidos. É aquilo que eu falei, a tireoide trabalhando mais lenta. Só que eu vou fazer um parênteses aqui. Nem sempre esse aumento de peso é tão acentuado, né? E a gente precisa saber que hipotireoidismo não causa obesidade. Portanto, aquela velha desculpa que muita gente fala assim, ah, eu tô gordinho por causa da tireoide. Não é verdadeira, né? E caso fosse, tem tratamento. Mas, ao mesmo tempo, a gente precisa entender que o hipotireoidismo pode piorar a situação em pessoas que têm sobrepeso e até dificultar a perda de peso. Por quê? Porque quando tem pouco desses hormônios, T3 e T4, ainda que a pessoa coma menos, o corpo vai gastar menos energia. Lembra que eu falei, né, de metabolismo lento? Aí sim o ganho de peso pode aparecer. Também o intestino vai ficar mais lento, a pressão vai ficar mais baixa, vai diminuir os batimentos cardíacos e a função dos rins. Aí um sintoma comum desse hipotireoidismo vai ser o cansaço, desânimo, indisposição e muito sono.
8: E o que leva a pessoa a ter o hipotireoidismo?
7: Uma das causas mais comuns é uma doença chamada tireoidite de Hashimoto, que é uma doença autoimune que faz o corpo produzir anticorpos contra a própria tireoide. E veja que interessante, esse hipotireoidismo congênito é uma doença em que a criança já nasce com o problema. É identificado pelo teste do pezinho. Então, um dos motivos da gente fazer o teste do pezinho, né, quando a criança nasce na maternidade, já logo após o nascimento, é para identificar esse problema da tireoide.
8: E como que é o tratamento nesse caso?
7: É fácil, basta repor os hormônios, né, em especial o T4.
8: E por que ele só, o T3 não?
7: Porque o T4 é mais seguro e estável, e ele vai ser convertido em T3 no nosso organismo conforme o nosso corpo vai precisando. E o problema é que o tratamento costuma levar a vida toda. Muita gente abandona ele no meio do caminho, por desconhecimento da doença, por preguiça, por condições financeiras, embora ele seja um medicamento até barato. Um outro detalhe é que a pessoa pode ir precisando ajustar a dose ao longo dos anos, e por isso precisa ser acompanhado pelo médico. Então, por isso que esse medicamento à base de T4 vai de 12,5 microgramas até 200 microgramas. Então, de 12,5 até 200. Então, quanto intervalo de doses vai ter aí? A pessoa pode precisar de 12 até 200. Então, é o médico que vai regular durante a vida toda da pessoa qual que vai ser a dose que ela vai precisar tomar.
8: E quais os cuidados, Márcia, que a pessoa precisa ter, né, ao tomar o medicamento à base de T4?
7: Então, medicamento para tireoide, ela vai precisar de alguns cuidados, só que não são difíceis de seguir. Primeiro, ele precisa ser tomado em jejum absoluto, né? Um medicamento que a disponibilidade dele é muito sensível. O que, que significa isso? Ele precisa de boas condições para ser absorvido, né, no nosso organismo e fazer o efeito que precisa. Como que a gente consegue isso? Tem que acordar, tomar o medicamento em jejum, o estômago completamente vazio para ser plenamente absorvido. Então, a pessoa tem que acordar, tomar ele e pode até ir deitar mais um pouco, né, para evitar que ela se alimente logo em seguida. O ideal é esperar uma hora para que a pessoa tome um próximo medicamento da manhã ou tome o café da manhã.
8: Como assim, Marcia?
7: Pode acordar, tomar um medicamento para tireoide e só após uma hora comer ou beber algo. Mesmo chimarrão, né? Tem gente que levanta e já quer tomar chimarrão. Se a pessoa fizer uso desse medicamento para tireoide, que na verdade é um hormônio, precisa esperar uma hora para tomar o seu chimarrão sagrado, se for o caso.
8: E aquela pessoa que já toma algum medicamento em jejum?
7: Um exemplo clássico é o omeprazol, né, medicamento para gastrite que também precisa de jejum. Então, como que vai fazer? Primeiro, tem que acordar, tomar o hormônio da tireoide, aguardar uma hora, aí vai tomar o omeprazol, e aguarda mais meia hora, aí sim pode comer ou beber sem problemas.
8: E agora vamos falar sobre o outro, né? O hipertireoidismo, Márcia.
7: Esse que é o mais comum. Então, nesse caso, a tireoide fica muito ativa e, como consequência do excesso de hormônios, o metabolismo fica acelerado. A pessoa fica literalmente ligada no 220. Pode ter palpitações, ficar mais irritada, ter insônia, tremor, sentir muito calor, suor em excesso e perda de peso. Então, é o contrário do hipo, né? No hiper, ela está no 220. Só que veja que interessante, o apetite até aumenta, a pessoa come mais do que antes, mas a alimentação não parece o suficiente para compensar a velocidade que o metabolismo está trabalhando. Como o gasto energético é maior, o coração trabalha mais e pode até levar a uma insuficiência cardíaca.
8: Qual que é o mais fácil, Márcia, de diagnosticar?
7: O hipertireoidismo, porque o hipo tem sintomas mais mascarados.
8: E como que é o tratamento nesse caso?
7: Existem medicamentos para desacelerar a atividade da tireoide. Existe a iodoterapia, né, em que o iodo radioativo é absorvido pela tireoide e destrói uma parte dela, ou até remover a tireoide por meio da cirurgia.
8: Mas tirar a tireoide não vai fazer falta daí?
7: Se ela está acelerada demais, tirar ela é o jeito mais fácil, vai ser repondo o hormônio que ela fabricaria. Então a pessoa passa a ter hipotireoidismo, passando a tomar os hormônios T4, que vai repor o que ela fabricaria. Então dessa forma a gente conclui que é até melhor ter um hipotireoidismo causado, né, sendo tratado da forma correta, do que ter um hipertireoidismo sem ser tratado. Então o tratamento e as consequências são mais fáceis de lidar.
8: E a questão dos nódulos, quando a gente escuta, né? Nódulos da tireoide.
7: Nódulos são massas que aparecem na região e em alguns casos podem ser sentidas até com o toque. O médico pode examinar a área e pedir um ultrassom. A maioria dos nódulos na tireoide não representa nenhum risco, só 5 a 10% dos nódulos que podem ser malignos. E mesmo o câncer de tireoide tem uma taxa muito alta de cura. Se o nódulo for benigno, normalmente isso se vê através de uma biópsia, né? Muitas vezes é só acompanhar, não precisa nem tratar. Mas quando o nódulo cresce e causa desconforto para engolir ou respirar, aí os médicos podem retirar a tireoide ou restringir um pedaço dela.
8: E a questão ainda do câncer, Márcia?
7: Se for câncer na tireoide, eles têm uma evolução bem lenta e são fáceis de serem detectados precocemente. Então, normalmente a tireoide vai ser retirada e a pessoa vai tomar, né, esses hormônios da tireoide todos os dias, e a chance de sucesso é de mais de 95%. Em se tratando de câncer, é uma taxa excelente.
8: Quem está mais suscetível a ter essa doença?
7: As mulheres mais do que os homens, podendo até levar à infertilidade. Então, raios-x que são usados em ressonância, tomografias, não são nocivos se a pessoa de vez em quando precisar fazer esses exames. Então, não se preocupe quanto a isso. Também idosos são mais suscetíveis a desenvolver problemas como nódulos. Quem tem histórico familiar de doenças nessa glândula e bebês, né, que podem ter o problema detectado através do teste do pezinho.
8: Então, basicamente, é ficar de olho nos sintomas que podem aparecer, né?
7: Exato, Helder. Preste atenção em sintomas como cabelo caindo, pele ressecada, unhas quebradiças, se você começou a suar demais, se a pele está muito mais oleosa que o normal, se houve um ganho ou perda de peso sem motivo, se tem problemas com a visão, se está sentindo arritmia ou palpitações, se o intestino começou a prender ou soltar demais, se você percebeu insônia, agitação ou, por outro lado, cansaço que não tinha antes. Então, lembra que no começo da nossa conversa, né, eu comentei sobre vários órgãos e funções que a tireoide regula. São todas essas e mais um pouco, né? Coitada da tireoide, trabalha mesmo. Só que, como eu falei, não são sintomas isolados que vão diagnosticar problema na tireoide. Quem vai diagnosticar são exames que o médico solicitar. Claro que o nosso bate-papo é uma forma de informação, mas não representa nenhum tipo de diagnóstico, né? A gente só trouxe informações sobre essa glândula chamada tireoide.
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3: Muito bom dia para você que está acompanhando a Rádio Ipiranga 91.7 FM na manhã deste sábado, 12 de setembro de 2026.
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3: Eu sou Bruna Camargo, a mãe do Vicente. Está entrando no ar mais um programa que é Coisa de Mãe.
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7: Música.

0: sós.
1: O Coisa de Mãe desse sábado vai relembrar um bate-papo que traz informações que continuam muito importantes, os direitos das mulheres, especialmente em situações de vulnerabilidades, como diante de um diagnóstico de câncer, por exemplo. O programa é uma reprise de uma edição que foi exibida em outubro de 2025, quando nós conversamos com profissionais da área da justiça sobre orientação, proteção e os direitos que toda mulher precisa conhecer. Então fique com a gente e acompanhe novamente esse conteúdo aqui na Rádio Ipiranga.
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1: Hoje eu vou conversar aqui no Coisa de Mãe com a doutora Adriana Krieger Freitas, ela que é advogada e vice-presidente da OAB de Irati, e também a doutora Fernanda Chamini Fernandes, advogada aqui na nossa cidade. Também vamos receber no finalzinho do programa a Daiane, ela que representa a Procuradoria da Mulher, juntamente com a Fabiola, procuradora-chefe. Vão trazer informações e orientações importantes para todos nós. Então, fique com a gente, aproveite essas dicas que podem fazer toda a diferença na sua vida, da sua família e, claro, dos seus amigos, colegas e companheiros de trabalho.
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1: Para começar o nosso programa, bom dia, doutora Adriana, obrigada por aceitar o nosso convite.
3: Bom dia, Bruna, bom dia, ouvintes. Agradeço eu pelo convite de estar aqui falando por um tema tão importante.
1: Imagina, também quero dar bom dia para a doutora Fernanda, bom dia, obrigada por estar aqui conosco.
4: Bom dia, Bruna, bom dia, ouvintes da Rádio Ipiranga. É uma alegria imensa, como a doutora falou, estar aqui hoje para falar desse assunto tão importante para as mulheres.
1: Para começar o nosso bate-papo, eu quero começar perguntando para a doutora Adriana. O que seria o Outubro Rosa e por que é tão importante falar dele no contexto previdenciário? É algo que confesso que a gente não fala muito, né?
3: É um movimento internacional de conscientização sobre o câncer de mama e, mais recentemente, também incluindo o câncer de colo de útero. É importante relacionar esse tema com o direito previdenciário, porque muitas mulheres que recebem o diagnóstico dessas doenças podem ter direitos e benefícios como auxílio-doença, aposentadoria por invalidez, isenção do imposto de renda, a depender do caso.
1: Uhum. E falando dessa questão dos benefícios previdenciários, doutora, quais seriam os mais comuns para as mulheres que são diagnosticadas com câncer?
3: Bom, para as mulheres que contribuem para o INSS, nós temos o auxílio-doença. No caso da mulher que está temporariamente afastada durante o tratamento.
1: Entendi.
3: Temos a aposentadoria por invalidez, também tem que contribuir para o INSS. E essa aposentadoria é quando a mulher está incapaz, tem a incapacidade para voltar à vida laborativa, à vida do trabalho, não pode trabalhar mais. Aí sim, aposentadoria por invalidez. E nos casos em que a pessoa nunca contribuiu para o INSS e está em situação de risco, nós temos o LOAS BPC, que também dá para ser requerido perante o INSS. Temos também saque do FGTS e do PIS/PASEP para as mulheres que têm neoplasia também, para ajudar nessa parte financeira durante o tratamento.
1: E falando um pouquinho sobre a questão da carência, doutora, a mulher precisa ter uma carência para ter direito ao auxílio-doença, que a senhora citou?
3: No caso de câncer, não. Uhum. Né? O INSS retirou esse cumprimento de 12 contribuições.
1: Ah, bacana.
3: Então significa que ela, independente, pode ter contribuído pouco tempo.
1: No segundo mês, por exemplo?
3: Isso, ela já pode requerer se comprovar a questão de estar com câncer, né?
1: E falando de mulheres que nunca contribuíram para o INSS, a senhora falou da questão do LOAS do BPC, né? Como que funciona?
3: Então, comprovando uma renda mínima, é claro que vai ter comprovações disso.
1: Sim.
3: Tem que ter existe um cálculo. Primeiro tem que estar escrito no Cade Único. O Cade Único é o referencial para essas mulheres que querem pedir LOAS BPC. Por quê? Porque ele vai dar o valor certo, ele enquadra dentro do valor que a lei exige. Então, embora você não tenha contribuído para o INSS, se você se enquadrar no requisito do valor por pessoa que tem em casa, valor de remuneração, de trabalho que essas pessoas têm, elas podem receber o BPC, sim.
1: Ah, entendi. E, doutora, questão de documentos. Quais são importantes para solicitar esses benefícios? Você falou que tem muito que comprovar. Imagino que os laudos médicos, documentos pessoais.
3: Isso. A mulher que foi diagnosticada, ela precisa de laudo médico atualizado, dizendo se nesse laudo médico é uma incapacidade por tempo indeterminado ou determinado, e aí que vai determinar se é aposentadoria por invalidez ou auxílio-doença. exames que comprovem o diagnóstico, os documentos pessoais, e aí RG, CPF, carteira de trabalho, os carnês de contribuição, se ela faz contribuição individual, comprovante de residência, que são documentos importantes.
1: Doutora, para até contextualizar os nossos ouvintes, né, a senhora é advogada em Irati e atualmente vice-presidente da subseção Irati, que rege, digamos aqui, o nosso município, isso, né?
3: Isso mesmo. Nós, a subseção Irati abrange 10 cidades, incluindo Palmeiras.
1: E aí, não só no mês de outubro, mas falando agora sobre Outubro Rosa, tem esse trabalho de visitar as cidades e ministrar palestras.
3: Isso, a gente sempre procura orientar as mulheres sobre seus direitos, porque muitas desconhecem, né? Acabam passando por esse problema de saúde sem saber que têm seus direitos, que podem buscar frente ao SUS, frente ao INSS, e acabam sendo, digamos assim, ficando desamparadas, sendo que tem um auxílio financeiro, tem um auxílio do SUS em relação a isso.
1: Até a gente aproveitou a vinda da doutora Adriana aqui para Palmeiras para fazer a gravação desse programa, e enquanto a senhora falava, eu confesso que eu lembrei, eu sou jornalista desde 2018 e eu não lembro de nenhuma pauta que eu fiz relacionando Outubro Rosa com o direito previdenciário. Sempre foi a temática da saúde, até mesmo do acolhimento, que são temáticas totalmente importantes, com certeza, mas você relacionar sobre o direito em relação ao INSS, né, a renda ali, infelizmente não é falado sobre isso, né?
3: Não, e a mulher, o que eu vejo no escritório, muitas mulheres ficam desamparadas financeiramente, às vezes são mães solos, né?
1: Perfeito.
3: E tem que parar de trabalhar em razão do tratamento, né? O tratamento, às vezes, é muito... ele prejudica muito a pessoa no desenvolvimento das atividades habituais. Então, a questão previdenciária é de suma importância para apoiar essa mulher financeiramente nesse momento tão difícil, né?
1: Exato. E é interessante também até comentar que, infelizmente, né, os dados não nos deixam mentir, muitas mulheres são abandonadas pelos seus companheiros nesse período, né? Ou mesmo já são mães solos, igual a senhora destacou. Então, a questão financeira... E ainda que faça um tratamento via SUS, existem muitos custos também do tratamento, né?
3: Sim, com medicamentos, né? Muitas vezes, infelizmente, não temos todos os medicamentos na rede do SUS. Então, ela precisa se deslocar para os locais de tratamento. Por mais que seja um tratamento pelo SUS, tem hospitais que o SUS encaminha e há esse deslocamento, alimentação, há uma série de despesas durante o tratamento que precisam ser custeadas pela mulher, né?
1: E como a senhora destacou, se a saúde dela também está ali prejudicada, defasada, ela não consegue trabalhar, como que ela vai trazer o alimento para casa, né?
3: Ainda mais câncer de mama, né? Se a gente for pensar, porque é muito invasivo, às vezes precisa ser a retirada da mama, fica com a cirurgia, ou às vezes em aberto não pode fazer a colocação de
1: da prótese?
3: Da prótese ainda. Então, e ela fica ainda se recuperando daquela cirurgia.
1: Existe, né? Todo um período de recuperação,
3: exatamente,
1: né?
3: Exatamente.
1: Doutora, nesse contexto que a gente comentou agora, que conselho que a senhora deixaria para os ouvintes aqui da Rádio Ipiranga sobre Outubro Rosa, sobre o direito previdenciário?
3: Para as mulheres, que cuidem da sua saúde e fiquem atentas aos seus direitos. Diagnóstico precoce salva vidas e informação sobre previdência garante a sua segurança financeira. Procure sempre orientação profissional para não perder prazos de benefícios que você pode ter direito.
1: Doutora, eu quero aproveitar a sua vinda aqui também para a gente conversar sobre a questão de mulheres vítimas de violência doméstica. A gente já teve a oportunidade de falar aqui no Coisa de Mãe com a doutora Carolina sobre o assunto, com a Fabiola também, que é a procuradora-chefe, né, da Procuradoria da Mulher. Existe algum benefício específico para mulheres que são vítimas de violência doméstica?
3: Existem benefícios. E assim, ao afastamento, a mulher tem a possibilidade de se afastar do trabalho, uma vez comprovando, né, a violência, a ser vítima de violência e com medidas protetivas, em razão da segurança dela e dos familiares também. Então, ela pode pedir esse afastamento do trabalho e, com isso, receber um auxílio do INSS enquanto está afastada. Até 6 meses de afastamento a lei permite.
1: Nossa! E como que o INSS vai atuar para proteger essas mulheres? É na questão desse recebimento que a senhora destacou?
3: Exatamente. E a pessoa que foi vítima de violência vai receber o benefício através do INSS. O patrão paga inicialmente somente os primeiros 15 dias, depois é afastada em razão da violência, e daí o INSS que vai custear esses outros meses.
1: Ah, entendi. É, tem um costume, vocês que são advogadas sabem, né, que aí a pessoa aproveita o advogado para fazer 1000 perguntas, né, pra, sabe aquela consulta grátis, né? Então vou aproveitar aqui também e falar sobre a questão do salário e maternidade. Teve mudanças recentemente, né, doutora?
3: Teve mudanças recentemente. Antes, a mulher precisava ter um período de carência para esse, para licença maternidade. Hoje, não. Independente do período, com poucas contribuições, ela já consegue, sim, requerer.
1: Ah, entendi. E, de modo geral, doutora, eu queria perguntar sobre a questão da aposentadoria para as mulheres. É, quais são as regras que nós temos hoje? Falando, primeiro, das mulheres que trabalham na cidade, né, no setor urbano.
3: Atualmente, 62 anos. Uhum. A regra é essa, a não ser que você tenha conseguido possibilidade, muito próximo da aposentadoria, em 2019. Mas agora, em 2025, já poucas pessoas se enquadram nesse nível. Então, são 15 anos de contribuição, no mínimo, e 62 anos de idade na urbana. Na rural, uhum, são 55 anos de idade e 15 de contribuição também.
1: Esse assunto de aposentadoria para mulheres daria um outro programa,
3: daria,
1: né? Tenho muita dúvida. A gente já teve aqui na nossa programação um programa sobre isso e chove perguntas. Mas, em modo geral, que dica que a senhora daria para as mulheres, de modo especial, que querem garantir uma aposentadoria tranquila, doutora?
3: Olha, nunca deixe de pensar na questão da sua idade, que sua aposentadoria vai chegar. Às vezes a gente, muito novo, deixa de pensar nessas questões e vai deixando muito próximo do tempo. E aí as contribuições ficam muito pesadas para você pagar próximo, você não consegue trabalhar a questão do valor financeiro para completar. Então, o ideal é você já ir planejando a sua vida agora, vai contribuindo, veja qual a melhor forma de contribuição, que o INSS dá várias formas, 5%, 11%, 20%. Vá fazendo um planejamento dessa aposentadoria para você conseguir se aposentar com tranquilidade quando chegar aos 62 anos.
1: Perfeito. A gente vai fazer um rápido intervalo e no próximo bloco, daí eu vou conversar com a doutora Fernanda, falando um pouquinho agora sobre a questão do trabalho das mulheres cuidadoras, o reconhecimento dessas mulheres e os direitos previdenciários e assistenciais. Voltamos já já.
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1: programa Coisa de Mãe está de volta e nós estamos aqui no Coisa de Mãe. Temos a honra, né? A gente conversou no primeiro bloco com a doutora Adriana, ela que é vice-presidente da sessão lá de Irati, da OAB, e está aqui em Palmeira, né? Visitou recentemente a nossa cidade para palestras, para atividades, a gente aproveitou para gravar com ela. E nesse bloco eu vou conversar com a doutora Fernanda. Doutora, eu quero começar perguntando aqui nesse bloco sobre a questão das mulheres cuidadoras. O que seria mulheres cuidadoras?
4: Então, quando a gente fala em cuidar de uma pessoa que está doente, né, que adoeceu, é claro que existem homens que se prestam a esse papel, mas a gente sabe que, na sua grande maioria, esse papel fica para a mulher, né, daquela família. Então, quando a gente fala em mulheres cuidadoras, a gente fala justamente dessas mulheres que, por algum motivo, né, na sua família, de alguma pessoa muito próxima, teve que deixar, né, o mercado de trabalho, o trabalho formal, para se dedicar ao cuidado de outrem, né? E aí essa mulher sai do mercado de trabalho, né, se retira do mercado de trabalho e passa, então, a dedicar a sua vida, o seu tempo, né, aos cuidados de outra pessoa, né? Seja o cuidado em casa, no acompanhamento, né, em hospitais, enfim.
1: Situações mais específicas que você foi falando, eu lembrei, mães atípicas, né? Já conversei com várias mães que precisam deixar o trabalho para cuidar do filho, no sentido que tem algum diagnóstico, né? Algo mais especial. Filhas também, né?
4: Exatamente.
1: Que na velhice precisam cuidar da sua mãe, do seu pai, e acaba sendo um trabalho invisível, né?
4: Exatamente. Então a gente fala, né, trabalho invisível justamente por isso, né? Porque é um trabalho que ninguém está vendo. Né? É ali na tua casa, né?
1: E as pessoas acham que é obrigação,
4: isso,
1: né? No sentido que é o mínimo que você está fazendo.
4: É o mínimo que você está fazendo, né? E, claro, para além, né, das questões psicológicas, existe essa questão, né, social e econômica da mulher, né? Que muitas vezes recebe ali ajuda das pessoas em volta, uhum, né? Dos demais familiares, que também tem aquela obrigação. Mas a gente também precisa pensar futuramente. Porque essa pessoa que ela cuida não vai viver para sempre, uhum, né? Claro que no caso de uma mãe atípica, né? De uma mãe de um filho atípico. Ela vai também ter que cuidar dele, provavelmente, né? Por muito tempo ou para sempre. Então, assim, e como vai ser quando essa mulher precisar de
1: cuidado,
4: uma assistência e, uhum, de um cuidado, sabe? Então, por isso que a gente fala trabalho invisível. E porque muitas vezes essas mulheres, elas não têm a iniciativa própria de contribuírem para o INSS.
1: Uhum.
4: Então, quando chega a hora de se aposentarem, como a doutora falou, ou quando chega a hora de que precisam de um auxílio por incapacidade temporária ou permanente, elas não tem, né? Não tem pra onde correr, digamos assim.
1: E não só no contexto de mães atípicas, né? Mas também as mulheres que cuidam dos seus pais, algum familiar, ou crianças típicas mesmo. A gente sempre fala aqui no programa na questão psicológica. Quem cuida de quem cuida. Acho que é uma das frases que eu mais falo aqui no Coisa de Mãe. Mas nesse viés econômico, né? Previdenciário, a gente nunca falou sobre isso também. E é muito interessante porque é a longo prazo. Eu já conversei com inúmeras mães que pausaram a sua carreira no sentido tanto de dar uma estagnada, né, ou de não investir, de poder crescer profissionalmente. Não que a pessoa que é cuidada é um peso, não se trata disso, pelo amor de Deus, mas no sentido de que a vida demanda, né, as situações acontecem e a vida nos pede.
4: É que a vida não para.
1: Exatamente.
4: Né, por conta da tua realidade.
1: Isso.
4: Né, a vida continua e se você não anda, ela te atropela, né?
1: Perfeito. E aí você tem que fazer alguma coisa, mas e aí, quem que olha para essa mãe agora financeiramente falando, né? Por isso que eu até queria te perguntar. Tem uma maneira de que a Previdência, ela pode reconhecer esse tipo de cuidado, doutora?
4: Olha, infelizmente, hoje não tem nenhuma lei específica, né, sobre isso. Já houve alguns projetos de lei, mas eles não passaram disso, né? Não viraram lei. Então, não existe nenhuma lei que ampare essa pessoa, né, que é cuidadora, que se dedica anos no cuidado de alguém. Mas o que nós temos, claro, existe o benefício para a pessoa em si, a que está doente,
1: uhum,
4: né? Mas não para a cuidadora.
1: Entendi.
4: E existem também, quando a pessoa ela é aposentada mesmo, ela consegue até mesmo uma porcentagem a mais para quando ela precisa de cuidados integral. Ela consegue 25% a mais do seu benefício, Mas é um direito daí da pessoa doente.
14: A cuidada. Né?
4: A cuidada.
14: Ah, entendi.
4: E não da pessoa que está cuidando, uhum. né? Então, não existe nenhuma lei, né? Então, e o que, que é a preocupação, né? Então, o que, que é a mulher, né? O homem também, né? Uhum. Mas aqui nessa questão que é mais a mulher.
14: Sim, sim.
4: Quando ela está nessa situação, o que, que ela pode fazer por segurança? Contribuir facultativamente para o INSS, uhum. né? Conversar com os familiares, com aqueles que estão em volta, até mesmo pedindo ajuda, porque é um valor, assim, ele não chega a dar R$100 hoje, né? Uhum. Você preenche o carnê, você mesmo paga, e você assim vai garantindo, porque como a doutora falou, se não chega, a gente não pensa nisso quando é novo.
14: Não.
4: Mas é muito triste quando chega, por exemplo, pessoas lá no meu escritório, assim, com uma vida inteira de trabalho informal, e aquela pessoa, ela não...
14: E não tem como comprovar.
4: Não consegue, não tem como comprovar, é muito triste. Então, né, eu aconselho essas mulheres, né, a fazerem isso, contribuírem. Mas, para aquelas, né, que já chegaram na idade de se aposentar, que nunca contribuíram, ou que não têm o tempo suficiente, né, que busquem o BPC, que é o Benefício de Prestação Continuada, que a doutora bem falou, né, uhum. no primeiro bloco, para que elas possam, né, ter esse auxílio no momento que elas precisarem.
14: Então, falando nesse contexto do BPC, usando um exemplo, doutora, uma mulher idosa, que sempre foi dona de casa, nunca contribuiu, ela pode receber o BPC?
4: Sim, ela precisa se encaixar em alguns critérios, né, que o INSS pede, que é a questão da vulnerabilidade social, né, a questão dela realmente estar inapta para trabalhar, e a questão da renda, né, que hoje a gente fala de 1/4... do salário. Existem situações hoje que alguns tribunais já estão aceitando que, mesmo passando desse valor, a pessoa consiga, mesmo passando de 1/4 do salário mínimo, mas aí ela tem que provar que ela realmente está numa situação de vulnerabilidade grande.
14: Ah, entendi.
4: Então, aí ela, independente de passar, ela precisa desse auxílio do governo, né, para ter a sua dignidade, né, que é algo que a Constituição Federal garante, né, a dignidade da pessoa humana.
14: E caso de pessoas com deficiência, doutora, se encaixa também?
4: Também. No caso de deficiência, né, são as mesmas regras, né, necessidade de comprovar a vulnerabilidade, a questão da renda, né, e também, né, precisa comprovar que está totalmente inapto, né, é uma incapacidade total e permanente para o trabalho, né, então não é uma coisa que eu tô por algum tempo, né, tem que então ser uma incapacidade total e permanente para o trabalho. Mas consegue também, há essa possibilidade.
14: Ouvintes que estão nos acompanhando e acham que se encaixam, né, tem algum direito em relação ao BPC, como deve fazer?
4: Então, primeiro, né, você precisa ter cadastro no Cade Único, né? Você precisa, para quem não tem, né, esse cadastro, vai até o CRAS aqui da cidade, pede, né, para fazer esse cadastro, conversa com assistente social, né, assistente social também ajuda essas pessoas em situação de vulnerabilidade, né, a conseguirem esse benefício, né, e aí por lá elas serão amparadas, né, e para tentar esse benefício. E caso, né, por algum motivo haja negativa desse benefício ou estejam passando por muita dificuldade de conseguir, aí é preciso procurar um advogado, né, não preciso, mas é bom, né, procurar um advogado que seja especializado, um advogado de sua confiança, para que, né, consiga ter o direito, né, doutora? Porque a realidade hoje é...
3: É, até porque passa por perícia social e entendi. Perícia... No caso da pessoa portadora de necessidades especiais, passa por perícia médica. Uhum. Então, a gente vai depender do laudo médico que está lá.
14: Uhum.
3: E no INSS passa por perícia social. Então, caso seja negado esse benefício, né, doutora, precisa entrar na Justiça Federal. E aí, sim, vai precisar de um advogado.
14: Ah,
3: sim.
14: Entendi. Doutora Fernanda, para encerrar a sua participação, que mensagem que você poderia deixar para as mulheres cuidadoras que estão nos acompanhando agora?
4: Então, eu quis trazer, né, esse tema porque é uma realidade que eu vivi há anos, né? Você,
14: sim.
4: Você sabe, né? Eu cuidei da minha mãe por 17 anos, né? Ela faleceu no mês passado, mas eu vivi essa realidade, né? E eu sei na pele o que é isso, né? Então, e algo que eu sempre falava, pensava. Para eu cuidar da minha mãe, eu preciso primeiro me cuidar.
14: Uhum.
4: Eu preciso estar bem, porque se eu não estiver bem, ninguém ao meu redor vai ficar, né? E embora sempre tive o auxílio do meu irmão, né? Graças a Deus, mas como a gente falou, o cuidado mesmo, ele vai, né, ficar pra mulher por várias questões, né? Então, eu queria dizer a essas mulheres que não deixem de olhar para si, né? De não deixem de cuidar de si. Porque muitas vezes nessa de olharmos para o outro e cuidarmos para o outro, que, claro, é um gesto nobre e muito bonito, mas a gente deixa de se olhar, né? E de cuidar da gente. E nós não podemos agir assim, né? Seja nessa questão previdenciária, seja na questão, né, da saúde mental, seja na questão agora, né, do Outubro Rosa, que estamos falando do câncer de mama, né? De cuidar da sua saúde, de ter, né, uma rotina de exames, não deixar de olhar para si, né? E isso não é egoísmo, isso é um gesto de amor para conosco e para aqueles que nos amam.
14: E é muito bonito a gente falar sobre isso, né, doutora, a questão das mulheres cuidadoras, porque é, só para também contextualizando os nossos ouvintes, a Fernanda foi minha amiga e colega de escola, né? Fizemos isso. Ensino médio juntas, né? E agora que eu, enquanto jornalista, entrevistando ela como advogada, né? Então é muito bonito as voltas que o mundo dá. É uma honra. E enquanto ela falava, eu lembrei da época de escola, quando tínhamos trabalho para fazer, ou, ah, vamos na casa ver um filme, comer uma pipoca. É, toda a agenda dela era em torno da mãe dela. Eu preciso ver alguém para cuidar, ou precisa estar lá em casa porque a minha mãe está lá. Então, e também lembrei muito também da minha mãe, né? Que hoje tem todo esse cuidado com os meus avós, né, a questão de acompanhamento. Então é muito bonito esse trabalho, como a Fernanda falou, é nobre esse olhado pro outro, mas quem tá cuidando de você e você está cuidando de você.
4: Exatamente.
14: Eu, enquanto mãe solo e atípica, eu tenho muito esse olhar, eu procuro ficar me policiando, na verdade, né, de não cuidar demais no sentido de olhar só pros outros, só a minha volta, porque se eu não olhar pra mim, ninguém vai olhar.
4: E às vezes vem na gente o sentimento de culpa.
14: Perfeito, né?
4: Não, mas eu não devia estar preocupada comigo, mas eu não devia estar fazendo isso, porque você quer só cuidar do outro.
14: Às vezes eu mando, sim, às vezes eu mando para minhas amigas, tipo, não tô errada de fazer isso, né? Eu posso fazer isso? Aí elas, Bruna, pelo amor de Deus, pare! Então é legal a gente trazer essa temática aqui pro rádio, um programa que fala sobre maternidade, que fala sobre família. Já te convido para voltar aqui.
4: Ai, vai ser um prazer.
14: Para falar sobre, com mais tempo, sobre a questão das mulheres cuidadoras, né, doutora? Até porque não é um assunto falado e a gente sabe que é a realidade de muitas e muitas famílias, seja como filha, como mãe, como tia, sobrinha, prima. Elas vivem essa realidade e é necessário falar para que elas se sintam abraçadas, né?
4: Exatamente, é um tema que precisa ser muito abordado.
14: Doutora, eu quero agradecer pela tua participação aqui no Coisa de Mãe e convidar para voltar outras vezes na Rádio Ipiranga, viu?
3: Eu é que agradeço, a OAB está à disposição de vocês para trazer informações, é essa a nossa função, sempre estar à disposição do público, e que bom que a rádio faz isso, porque a gente atinge, assim, os locais mais longínquos através de vocês aqui, com os direitos das mulheres e de todos, né?
14: Perfeito. Fernanda, obrigada por participar aqui com a gente, né? E por trazer tantos esclarecimentos, tanto profissional e elucidar quanto a vivência pessoal, porque isso aproxima muito mais, né, dos ouvintes, eles se sentem acalentados, digamos assim. Sim, e quero até agradecer e convidar para voltar outra vez.
4: Eu que agradeço, foi um prazer falar desse tema que particularmente me toca muito e que eu gosto, né? E será um prazer retornar aqui.
14: Viu só, gente, o convite foi feito aqui pelos microfones da Rádio Piranga, então tá oficializado. Coisa de Mãe vai ficando por aqui, espero que vocês tenham aprendido bastante, assim como eu, tirado muitas dúvidas, e não fiquem na dúvida, busquem os esclarecimentos, né, sempre busquem sanar as suas dúvidas para ter os seus direitos agraciados, e o Coisa de Mãe volta na próxima semana, no próximo sábado, até mais!
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Muito bem, voltamos ou iniciamos o nosso programa Vivendo a Alegria do Evangelho. Que grande alegria também nós estarmos aqui mais um sábado, hoje dia 12 de setembro de 2026, e agradecendo a Deus pelo dom da vida, pedindo também ao Senhor a bênção e o consolo àqueles que também enfrentam seus desafios, suas dificuldades, mas sempre nos colocando na presença do Senhor, Ele que vem ao nosso encontro e que é o Senhor das nossas vidas. E nesse dia, neste final de semana, em que nós também comemoramos e celebramos como igreja aí o nosso 24º domingo do tempo comum, em que nós vamos celebrar juntos ao longo deste final de semana em nossas comunidades. Por isso, você é bem-vindo, você querido ouvinte da Rádio Ipiranga, de onde quer que você esteja, com a sua família, na sua casa, ou no seu carro, viajando, onde você estiver, no seu trabalho, que você possa ser hoje, neste dia, e sempre abençoado, e que esse programa seja canal da graça, seja de fato a bênção de Deus na tua vida. Nós vamos já iniciar o nosso programa com a oração, pedindo as bênçãos de Deus, suplicando que o Senhor venha caminhar conosco e agradecendo ao Senhor por mais um dia. Em nome do Pai, e do Filho, e do Espírito Santo. Amém. Nesta manhã nós colocamos nossa vida em Tuas mãos, Senhor, e Te agradecemos pelo dom de um novo dia. Obrigado, porque apesar das nossas fraquezas e dos nossos erros, Tua misericórdia nunca se esgota. Senhor, nos dê um coração capaz de perdoar. Tira de nós toda mágoa, ressentimento, raiva e desejo de vingança. Nos ajude a não carregar durante o dia aquilo que precisamos entregar em Tuas mãos. Quando formos feridos, nos dê sabedoria para agir com amor. Quando errarmos, nos dê humildade para pedir perdão. E quando alguém nos pedir uma nova oportunidade, nos ensine a recordar quantas oportunidades nós mesmos já recebemos de Ti. Senhor, que a Tua misericórdia que recebemos seja também a misericórdia que oferecemos. Abençoa as nossas famílias, nosso trabalho, nossos encontros e todas as pessoas que cruzarem o nosso caminho nesse dia. Que sejamos instrumentos da Tua paz, do Teu perdão e do Teu amor. Senhor, cura o nosso coração, nos ensine a perdoar como somos perdoados por Ti. Que Deus abençoe nosso dia e nos conceda um coração cheio de misericórdia. Amém. Muito bem, iniciando com esta oração também está atribuída ao Evangelho que nós vamos ouvir neste final de semana. Então você que vai rezar na sua comunidade, que vai corresponderam e cumprir o seu preceito, mas não só pelo preceito, mas pela graça de poder participar da Eucaristia, do culto da palavra, de buscar estar na presença do Senhor, para que a sua casa, a sua família doméstica seja cada vez mais abençoada. Então vamos agora aqui algumas interações, e você pode mandar a sua mensagem no contato 999-53-3669. 999-53-3669, você pode estar aí mandando a sua mensagem, participando aqui conosco. Aqui a mensagem da... Bom dia, Elisiane, da Colônia Francesa. Que Deus abençoe grandemente nosso dia, Padre. Gratidão, muito obrigado, viu, Elisiane. Deus abençoe você, abençoe também a sua família. Obrigado pela sua participação aqui conosco. Nós vamos, antes de prosseguirmos nosso programa aqui, ouvirmos a canção, e pode ser a Giovanni, vamos escutar Odres Novos, ou pode ser, né? Então vamos lá, Odres Novos, vamos pedir ao Senhor que venha nos transformar e sermos capazes de sermos odres novos para que o vinho novo da graça de Deus, do amor de Deus, do seu evangelho, a alegria do evangelho possa transformar os nossos corações. Agora 9 horas, 7 minutos, daqui a pouco voltaremos.

Muito bem, voltamos com o nosso programa Vivendo a Alegria do Evangelho e nós aqui vamos prosseguir com o Evangelho, a palavra deste final de semana que fala aos nossos corações. Antes aqui também algumas mensagens. A Neuza manda aqui bom dia. Padre Fábio, sua bênção, peço oração para a minha família. Neuza Kocheva Grinsky, São João Triunfo, ela está na escuta. Obrigado, viu, Neuza, pelo seu carinho, pela sua participação conosco. Também a Maristela mandando aqui, bom dia, Padre Fábio, peço orações para minha família e para o meu filho Leandro, que está fazendo aniversário hoje, que Deus abençoe o senhor também. Amém, amém, Maristela, obrigado, viu, pelo seu carinho, pela sua bênção, também pela bênção de Deus. E que Deus abençoe seu filho, que Deus seja louvado pelo dom da vida do Leandro, que ele continue sempre caminhando e sendo fortalecido na fé, na esperança e na caridade, com muita saúde e muita paz. Então, que Deus continue sempre abençoando a vida do Leandro. Viu, Maristela? Um abraço. Também aqui a mensagem da Bom dia, Padre Fábio. Hoje peço oração para os meus filhos netos, genro. E aqui a Marta Yantas, o Boa Vista. Vamos com certeza rezar pela sua vida, pelos seus filhos, por toda a sua família, viu? A Marta Yantas, obrigado pela sua participação conosco aqui. Bom dia, Padre Fábio. Peço oração para minha irmã Matilde, que ainda continua internada, Marli Yashinski, do Faxinal do Silva, está mandando aqui. Então vamos com certeza colocar a Matilde nas nossas orações, rezar por ela, pela sua vida, que Deus continue abençoando e restabeleça a sua saúde. O Roberto Rivelino, obrigado, viu, Roberto Rivelino, pela sua participação. Ele manda aqui, bom dia, Padre Fábio, estamos na escuta, sua bênção. Deus abençoe, Roberto, abençoe você, abençoe também a sua família. E a Marilu Robes manda aqui, bom dia, quero pedir oração pelo dom da vida do meu esposo Juari Antônio Robes, que completou mais um aniversário no dia 9, e peço por todos os que estão sofrendo pelas chuvas. Com certeza, Marilu, vamos rezar pelo seu esposo, agradecendo a Deus pelo dom da vida dele e também para todos aqueles que passam por e enfrentam as dificuldades nesses dias com intensas chuvas que têm atingido alguns lugares, trazendo alguns danos. Vamos rezar por estas famílias. Também a Bárbara manda aqui, bom dia, Padre Fábio, que Deus te abençoe, peço oração para mim, toda a minha família. Vamos rezar com certeza. Bárbara, obrigado pela sua participação aqui conosco. A Maria Werner manda bom dia, Padre Fábio, peço oração para minha família. Deus abençoe a sua família, vamos colocar a sua família nas nossas orações, viu, Maria Werner? Obrigado pela sua participação. E aqui, bom dia, Padre Fábio, sua bênção, peço oração por toda a minha família e pelo aniversário do meu irmão Sérgio. Deus abençoe infinitamente, Padre, amém. Deus abençoe você também. Obrigado pela sua participação. Aqui não tem identificação, mas ela está rezando pelo aniversário do irmão dela, do Sérgio. Obrigado pela sua participação. É a Vilma que está mandando aqui, né, pelo seu irmão, o Sérgio. Que Deus abençoe, viu, Vilma? Obrigado pela sua participação. A Olinda Novak manda aqui, bom dia, Padre Fábio, sua bênção para mim e minha família. Gratidão a Deus. Deus abençoe, Olinda, você, abençoe também toda a sua família. Obrigado pela sua participação. E a Salete manda aqui, bom dia, Padre Fábio, peço oração para minha família. Colocaremos, viu, Salete, a sua família também nas nossas orações. Obrigado pela participação também de cada um de vocês aqui participando com todo carinho, cada um de nós. Com todo carinho aqui com o nosso programa também, né? Então vamos nesse momento ouvir a palavra de Deus, o Evangelho, né, deste final de semana, deste domingo. O Senhor esteja convosco, Ele está no meio de nós. Proclamação do Evangelho de Jesus Cristo segundo Mateus. Glória a vós, Senhor. Naquele tempo, Pedro aproximou-se de Jesus e perguntou:

Aquele empregado encontrou um dos seus companheiros, que lhe devia apenas 100 moedas. Ele o agarrou e começou a sufocá-lo, dizendo: "Paga o que me deves." O companheiro, caindo aos seus pés, suplicava: "Dá-me um prazo e eu te pagarei." Mas o empregado não quis saber disso. Saiu e mandou jogá-lo na prisão, até que pagasse o que devia. Vendo o que havia acontecido, os outros empregados ficaram muito tristes. Procuraram o patrão e lhe contaram tudo. Então o patrão mandou chamá-lo e lhe disse: "Empregado perverso, eu te perdoei toda a tua dívida. Por que tu me suplicaste? Não devias também ter compaixão do teu companheiro, como eu tive compaixão de ti?" O patrão indignou-se e mandou entregar aquele empregado aos torturadores, até que pagasse toda a sua dívida. "É assim que o meu Pai que está nos céus fará convosco, se cada um não perdoar de coração seu irmão." Palavra da salvação. Glória a vós, Senhor. Muito bem, então, esse evangelho impactante, forte, que nós ouvimos, vamos ouvir e ouvimos hoje, nesse momento e nesse final de semana, e que traz a nós essa mensagem desafiadora de Jesus. É um dos maiores desafios que o Senhor nos pede, é para perdoar, sobretudo aqueles que nos causaram dano. E nós lembramos que domingo passado, no Evangelho, Jesus falava sobre a importância da correção fraterna. E agora, neste final de semana, continua. Aí é o final, praticamente, no capítulo 18 do Evangelho de São Mateus, Jesus falando aos seus discípulos a partir de uma pergunta tão humana de Pedro, né? Pedro perguntando: até quantas vezes eu devo perdoar? Até 7 vezes? Então Pedro aí coloca uma situação humana, colocando esta limitação de perdoar aquele que ofende, o que traz, o que causa algum dano. Mas Jesus intima e Jesus desafia a Pedro e a cada um de nós a transcender o nosso coração, esta capacidade de sermos dispostos a perdoar infinitamente aqueles que errarem, né? Então, assim como nós somos perdoados, nós somos também chamados, a partir do perdão e da misericórdia que recebemos, a sermos instrumentos de misericórdia. Então, na atualidade do evangelho que nos traz aqui, nós vivemos numa época em que as pessoas facilmente cancelam umas às outras. Então, uma palavra mal colocada, uma opinião diferente, um erro do passado, uma briga familiar ou uma discussão nas redes sociais, sempre pode fazer alguém passar de amigo a inimigo. Então, facilmente acontece isso nas relações. Então, há famílias que deixam, por exemplo, de conversar por anos, por causa de herança, irmãos que não se visitam por causa de uma discussão, casais que acumulam mágoas durante anos, comunidades que se dividem por pequenas coisas, pessoas que frequentam a mesma igreja, rezam juntas, mas carregam ressentimentos umas das outras. E aqui Jesus pergunta: até quando você vai carregar essa dívida dentro do seu coração? É porque existe uma prisão que não tem grades, que é a prisão do ressentimento, né? A prisão de estarmos presos em sentimentos negativos. Então, às vezes, nós pensamos que guardar mágoa, por exemplo, é uma forma de punir quem nos feriu. É como se uma revolta, uma vingança, eu vou guardar essa mágoa porque você me feriu, porque você não. Mas muitas vezes somos nós mesmos que continuamos presos àquele acontecimento e somos constantemente feridos. Então, o evangelho de hoje nos desafia a sairmos desta condição de sofrimento, de angústia, e de pedir ao Senhor a graça de sermos por ele perdoados, e assim de sermos também instrumentos de misericórdia, de perdoar aqueles também que nos ofendem, nos fizeram mal. Então, existe uma ligação profunda, por exemplo, neste evangelho, na oração do Pai Nosso que nós rezamos, né? Perdoai as nossas ofensas, assim como nós perdoamos a quem nos tem ofendido. Nós vemos aqui o patrão que resolve perdoar a dívida dos seus empregados, né? A dívida do seu empregado, e depois o patrão perdoa a dívida e o patrão vai, né, em busca daqueles que deviam a eles também, ou melhor, os empregados, né?
E ao invés deles também aplicar aquilo que foi aplicado a ele pelo patrão, eles acabam não aplicando e, muito pelo contrário, eles acabam então espancando, maltratando, desrespeitando, e com isso.

patrão chama atenção, né? Poxa, se eu te perdoei a tua dívida, não devia você também perdoar aqueles que deviam contra você, aqueles que deviam você? Então, se eu tive compaixão, não devias também tu ter compaixão do teu companheiro, como eu tive compaixão de ti? Então, a indignação do patrão fez com que este empregado fosse colocado aos torturadores. E o que é a tortura daquele que não perdoa? É todo esse sentimento negativo, né? Tudo aquilo que condena a si próprio, né? Pela sua escravidão, pela sua prisão, onde a pessoa não consegue viver na liberdade de ser para o outro e de perdoar. Então, tem uma ligação muito próxima com a oração do Pai Nosso que nós rezamos: perdoai as nossas ofensas, assim como nós perdoamos a quem nos tem ofendido. Então, Jesus nos coloca diante de uma decisão muito séria. Eu quero viver da misericórdia que peço a Deus. Não podemos pedir diariamente: Senhor, perdoa os meus pecados, e ao mesmo tempo alimentar de forma permanente: eu nunca vou perdoar aquela pessoa. O perdão é um caminho, é um processo. Às vezes não acontece de uma hora para outra. Há feridas que precisam de tempo, oração, de acompanhamento. Mas o primeiro passo pode ser simplesmente dizer: Senhor, eu ainda não consigo perdoar, mas quero querer perdoar, cura o meu coração. Então, fazer esta súplica, essa oração, talvez hoje e tem sido essa a tua oração. Pedir ao Senhor que te dê a graça de poder perdoar, e assumindo a sua fraqueza humana de não conseguir: sim, Senhor, eu não consigo perdoar, mas o desejo do meu coração é de perdoar, de ser curado meu coração de tudo isso. Isso já é uma oração muito cristã, para a realidade. Então, talvez hoje Jesus não esteja perguntando quem nos feriu, mas o que você ainda está carregando: uma palavra, uma traição, uma injustiça, uma decepção, uma rejeição, uma mágoa familiar, uma pessoa que você não consegue mais olhar sem sentir dor. O Evangelho nos chama então a colocar tudo isso diante da misericórdia de Deus. Porque perdoar não muda o passado, mas pode libertar o nosso presente e abrir para nós a oportunidade de viver bem melhor no futuro. Uma grande pergunta também dessa passagem que nós podemos trazer é: quantas vezes eu tenho que perdoar? Eu reconheço o quanto Deus já teve misericórdia de mim. Quem sabe, profundamente perdoado por Deus, nós aprendemos pouco a pouco a nos tornar também instrumentos de perdão no mundo. A medida do cristão não é a quantidade de vezes que ele foi ferido, mas a quantidade de misericórdia que ele permite que Deus derrame através dele. Então é isso que nós queremos viver. Por isso, você é chamado a experimentar a graça do perdão e da misericórdia de Deus. E a partir do perdão e da misericórdia de um Deus amoroso e misericordioso, que também te perdoa, para que você também seja capaz de perdoar aquele que te ofendeu. Então, agora 9h24, aqui uma mensagem da Rosicléia, mandando bom dia, Padre Fábio, que Deus abençoe ricamente, um ótimo final de semana para todos nós. Obrigado, Rosicléia, pela sua participação. Também a Leocádia manda aqui: bom dia, Padre Fábio, Deus abençoe, em ação de graças pelo aniversário de Iraci Dombrowski Ferrando, quem pede é Leocádia, senhor do Cantagalo. Então, obrigado, Leocádia, que Deus abençoe, Deus seja louvado, dom da vida da Iraci, de Iraci Dombrowski. Então, que continue sempre com muita saúde, muita fé, muita esperança, muito amor no coração. A Eunice manda aqui, pede oração para a sua família. Vamos colocar a sua família nas nossas orações, viu, Eunice? Hoje, de forma bastante exprimida, digamos assim, aqui, o programa vai dar continuidade, vai dar sequência com as canções e as músicas, porque hoje o padre também, como nós somos também padres e instrumentos de sacramento, de misericórdia, e também a missão chama em outras realidades. Então, padre hoje tem um casamento para fazer lá no interior. Então, por isso que Deus desejar, Deus abençoe a Daiane e o Kleber, que vão se casar hoje lá na comunidade de Correias, e rezando já por eles, rezando por cada um de vocês que participaram aqui conosco no nosso programa. O programa dará sequência depois com as canções, com as músicas, mas antes aqui a oração e a bênção a todas as famílias, a todos os ouvintes que acompanham a Rádio Piranga e que acompanhe também o nosso programa Vivendo a Alegria do Evangelho. A nossa proteção está no nome do Senhor, que fez o céu e a terra.
Ave Maria, cheia de graça, o Senhor é convosco. Bendita sois vós entre as mulheres, e bendito é o fruto do vosso ventre, Jesus. Santa Maria, Mãe de Deus, rogai por nós, pecadores, agora e na hora de nossa morte. Amém. O Senhor esteja convosco, Ele está no meio de nós. Por intercessão de Nossa Senhora da Conceição, de São José, o Senhor derrame sobre vós, sobre as vossas famílias e atividades, a bênção do Deus Todo-Poderoso, em nome do Pai, e do Filho, e do Espírito Santo. Amém. Então, antes de nós seguir aqui na sequência com as canções, as músicas, que vamos continuar ouvindo na sequência, lembrando também que sábado que vem nós voltamos com o nosso programa Vivendo a Alegria do Evangelho, e que nós teremos também mais adiante novidade ao longo da semana, né? Nós vamos ter aí novidade de novas programações, enfim, onde nós estaremos presentes ali juntos, caminhando sempre aqui na Rádio Ipiranga. E hoje, nesse dia 12, né, nós teremos aqui a missa lá na comunidade na comunidade de Porto Amazonas, na comunidade de Nossa Senhora Aparecida, e também as missas de amanhã, né, 8 horas na Matriz, 8 horas também na comunidade do Ranchinho, 10 horas no Passo do Tio Paulo, a festa da comunidade do Passo do Tio Paulo, 10 horas na Matriz de Porto Amazonas, também às 16 horas a missa com as crianças na Matriz, e às 19 horas a missa na Matriz também. Então, lembrando que teremos às 16 horas, essa novidade, neste domingo, a missa com as crianças, às 16 horas, é um horário aí também novo de missa, né, como o Padre Fernando falava, é este mês piloto onde nós vamos ver a funcionalidade e a participação das famílias com suas crianças nessa missa das 16 horas no domingo. Então, a festa da comunidade do Passo do Tio Paulo, que teremos aqui neste final de semana, a programação aqui da comunidade, vamos ver aqui, a programação, pegar aqui a programação, às 6 horas, alvorada festiva, né, amanhã, veja, amanhã, a partir das 6 horas, alvorada festiva, 10 horas, missa com a bênção das sementes, 11h30, um delicioso almoço com churrasco, leitão, frango e porções de pirogue, salada, maionese, arroz, farofa e cerveja caseira. E também às 13h30, o grande bingo, leilão e torneio de truco. E às 14 horas, o início da tarde dançante. Então, é a programação aí da 24ª Festa da Tradição Polonesa em louvor a São Miguel, com a bênção das sementes, na comunidade do Passo de Tio Paulo, em Palmeira. Você é convidado a prestigiar este momento. E rezamos também para que as tempestades também possam ser acalmadas, né? Essas chuvas intensas, que possa a chuva ser suave, calma, e também não continuar causando danos às famílias, nas casas. Que Deus abençoe também as nossas famílias e todos aqueles que passam, de certa forma, por alguma dificuldade em consequência das chuvas. Então, obrigado pela participação de todos aqui. Só mais um abraço aqui, que é para a Tecla Volski, que manda aqui a sua mensagem, que está na escuta do programa do Faxinaldo Silva, e a minha mãe também falando que está na escuta. Amém, mãe, muito obrigado. Deus abençoe agora a programação. Abençoe também a minha mãe, abençoe meu pai, abençoe também a minha irmã, né, o Otair, a Rosana e a minha irmã Fabiane. Um grande abraço para toda a minha família. Então, até o próximo sábado. Agora continua a programação aqui com as canções, as músicas católicas. Aí depois também na sequência o programa da Pastoral Familiar. Um grande abraço, até a próxima.

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0: Bom dia, queridos irmãos e irmãs. Com muita alegria, iniciamos mais um programa do Sábado em Família, partilhando informações, mensagens de fé, evangelização, para que juntos possamos construir famílias mais unidas, mais orantes e mais comprometidas com a vida cristã. Lembremos que neste mês de setembro, celebramos o mês da Bíblia. E por isso, queremos convidar a todos que estão acompanhando o nosso programa para que nesse mês possamos ouvir Deus falar ao nosso coração e não apenas abrir e ler as páginas da nossa Bíblia, mas abrir o nosso coração para as palavras de Cristo e abrir as portas dos nossos lares para que a luz do Evangelho ilumine nossas escolhas e nossa caminhada diária.
1: Porque a Bíblia não é apenas um livro antigo, nem somente um conjunto de histórias do passado. A Bíblia é a palavra de Deus que continua viva, atual e é capaz de transformar a nossa vida. E quando abrimos a Sagrada Escritura, não estamos simplesmente lendo as palavras ali escritas. Há milhares de anos, muito mais do que isso, é a palavra de Deus dirigida a cada um de nós. E é o próprio Senhor que vem falar aos nossos corações, nos orientar, fortalecer nossa fé e iluminar as nossas decisões.
0: Vivemos em tempos em que as famílias enfrentam muitos desafios, que existem muitas preocupações com o trabalho, com os relacionamentos, com a saúde, com a educação dos nossos filhos. E muitas vezes nós nos sentimos cansados diante destas dificuldades. E é justamente nesses momentos que a palavra de Deus se apresenta como fonte de força e esperança. Ela nos ensina a perseverar, nos trazer consolo e confiança em Deus. Quando uma família reza unida, ela permanece unida. Mas quando uma família lê a Bíblia e escuta com o coração a palavra de Deus, ela constrói a sua casa em rocha firme e encontra um caminho seguro para enfrentar essas tempestades da vida.
1: Por isso, é importante separarmos uns minutos do nosso dia para ler ao menos um trecho do Evangelho. E antes de iniciarmos a leitura, nós podemos fazer uma forma simples, mas muito sincera, pedindo: Senhor, fala ao meu coração, envia o Teu Espírito Santo neste momento e mostra-me o que é preciso compreender com Tuas palavras e concede-me a graça de praticar o que vou ler. E então inicie a sua leitura com muita paz, para que a palavra de Deus possa ser transformadora em seu coração. E não podemos deixar de lembrar a importância também de participar das Santas Missas, oportunidade profunda para ouvir atentamente a leitura. A palavra de Deus, quando ouvimos as leituras e o Evangelho, é o próprio Cristo que nos alimenta, onde somos convidados a seguir este caminho com Ele.
0: E hoje, nós queremos deixar para vocês uma pergunta muito simples, mas que todos possam fazer uma profunda reflexão. Qual é o lugar que a palavra de Deus ocupa em você e na sua família? Você está valorizando e aplicando a palavra de Deus na sua vida? Após essa reflexão, façamos todos nós o compromisso de aproximar nossas famílias das Escrituras. Separar um momento do dia e juntos abrir a palavra de Deus, ler um versículo e trazer profundamente as palavras de Cristo ao seu coração. Ou então escutar o Evangelho do dia e fazer uma breve oração com a sua família. Mas que possamos ter essa alegria de nos encontrar com Deus e que em nosso lar possa ser um espaço de oração, diálogo e confiança em Deus.

0: encerrarmos o programa de hoje, nós queremos deixar também para vocês pequenos trechos, mas grandiosas palavras de nossa querida Bíblia Sagrada. Toda a Escritura é inspirada por Deus e útil para ensinar, para argumentar, para corrigir, para educar na justiça, a fim de que o homem de Deus seja perfeito, perfeitamente equipado para toda a obra. Esta é um trecho de Timóteo. Lâmpada para os meus passos é a tua palavra e luz para o meu caminho. Salmo. Está escrito: nem só de pão viverá o homem, mas de toda palavra que procede da boca de Deus. Mateus. São três trechos simples e curtos, mas são muito grandiosos na nossa vida e principalmente no que diz respeito à leitura da Bíblia, do entendimento para nosso coração e para a nossa vida.
1: Que a Virgem Maria, mulher da escuta e da obediência à palavra, nos ensine a acolher o Evangelho com o mesmo coração disponível que ela teve ao dizer: faça-se em mim segundo a tua palavra. Que São José, homem justo e silencioso, nos ajude a viver a palavra de Deus com fidelidade no cotidiano da vida familiar. Que Deus Pai, de toda a humanidade, abençoe sua família e fortaleça seus laços. Que a Sagrada Escritura seja sempre luz para o nosso caminho, força nas dificuldades e fonte de união entre nós. E que através da palavra vivida em nossos lares, o mundo. Sagrada Família,
0: rogai por nós.
1: Jesus, Maria e José,
0: minha família, vossa é. Amém.
1: Amém.
0: Fiquem na graça de Deus. Até o próximo sábado em família, com o coração cheio de esperança e alegria. Ótimo sábado a todos. Um abraço.
2: 10:08.
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0: Muito bom dia pra você, são 10 horas e 14 minutos. É o Sabadão Nota 10, chegando pra você nesse sábado, dia 12, isso mesmo, né? Dia 12 de setembro de 2026. Hoje aqui na apresentação, Giovanni Ferreira Chicanoski, nossos companheiros aí, Fernando estará de serviço amanhã e Denúncio Miranda de folga esse final de semana, e vou trazendo a boa música, as informações para você, nosso amigo ouvinte. É, aumenta o volume do rádio, pode pegar o celular, né? Vai mandar aquela mensagem pra mim hoje, vai pedir aquela música aqui no sabadão, hein? Pessoal, mais por casa hoje, onde tivemos, né, um dia difícil, conturbado aqui na cidade, né? Onde tivemos previsões de chuvas exageradamente, né? Áudios aí circulando, falando de muita chuva, porém a chuva veio, né, de tarde, um pouco mais forte do que a gente estava esperando. Pedras também em nossa localidade, tanto Palmeira quanto localidades do interior, né? Então, se você tem aí, você fez fotos, manda pra nós. Tem a precipitação de quanto choveu de ontem pra hoje, conta pra mim, que eu vou trazer hoje no sabadão e atualizar todo mundo aqui neste programa de hoje. Tivemos aqui o pessoal do Benfica, do Lago, que também sofreram com o forte granizo de ontem. Então, né, são aí coisas da natureza, mas a gente vai sempre atualizando você. Também um abraço para nossa cidade vizinha, Porto Amazonas, né? O rio chegou a 5 metros aí, então, né? Defesa Civil já está trabalhando, já está atuando ali também para ajudar essas pessoas, né? Ajudar as pessoas ali a tirar as coisas das suas casas. O nível do rio continua subindo, né? Então, a gente pede que Deus esteja abençoando todas as famílias nessa cidade vizinha, né? Que é co-irmã aqui de Palmeira. E assim a gente vai fazendo a nossa programação, né? Com a sua participação, com a sua mensagem. Então manda mensagem pra gente, né? Pode mandar no 42 99 53 3669.
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0: É, e hoje vai ser desse jeito, né? Um jeito animado, legal, né? Trazendo a sua participação, a sua mensagem. Então participa comigo, participa no Sabadão Nota 10.
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0: 10 horas 24 minutinhos, trio Parada Dura por aqui, Estrela de Ouro. Vimos a primeira, né? Aí com o Nilton Ferreira, Abaralhando a Barbela. E olha só, meus amigos, a gente vai mandando abraço, né? Você que está participando comigo, mandando sua mensagem, agradeço de coração aqui as primeiras de hoje. Bom dia, Giovanni, registrando a audiência. Aqui é a dona Lindamir Lopes Camargo, Faixosa Quartins, bom dia. A dona Joanita também já está por aqui, bom dia, Giovanni, curtindo aqui. Manda uma com Amado Batista pra nós, um abraço. Bom dia, Maria Werner por aqui, obrigado pela audiência. A dona Neuza Maria Galdino já está sintonizada, um abraço.
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0: É, um abraço lá pro Licurgo, ligadinho com a gente, né? O César, bom dia, Giovanni. Hoje eu gostaria de oferecer o programa aí para o meu padrinho, né? O César, mais conhecido como Licurgo. É a Meire Amaral por aqui, bom dia.
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0: E olha só, meus amigos, né? A gente tem vários sorteios de cartela hoje, tá? Temos um grande show de prêmios hoje, tá? Hoje, sábado, após as 13 horas aí. Temos também para amanhã, domingo, e também para a festa do Passo do Tio Paulo. Já eu mando um abraço para toda a comunidade da festa do Passo do Tio Paulo. Tem sorteio de cartelas pro bingo, né? Para esse show de prêmios de domingo, lá no Passo do Tio Paulo. Também temos show de prêmios amanhã, domingo, aqui em Palmeira. E hoje eu também tenho neste sábado. Então, tem vários sorteios aqui. Então, primeiro eu vou fazer para hoje. Então, valendo agora. Você que vai aqui, então, nesse show de prêmios, é ali na comunidade do Rocio 1, tá? Valendo agora. São 10 cartelas. Então, quem ganhou hoje, ó, eu vou priorizar então aí vocês, os 10 primeiros que mandar. Os 10 primeiros que mandar agora estarão concorrendo a esse show de prêmios, uma cartela para hoje, a partir das 13 horas na comunidade do Rocio 1, hoje sábado. Valendo agora, então, esse sorteio de 10 cartelas.

Já estamos de volta então com os ganhadores, então, para o show de prêmios que acontece hoje ali no Barracão da Igreja Católica do Rocinho. Alô, João Paulo, obrigado pela audiência. Então, temos aqui os ganhadores. É só procurar o João Paulo hoje a partir das 13 horas. Parabéns a Marilda Batista, foi uma das ganhadoras. A dona Joanita também ganhou. Aí o seu Aloysio Pavilac, a Luciana Pinheiro, a dona Marilda, a Margarete Pereira, o seu Jubel, a Ana Lúcia, a Gisele e a Alice Pereira. Parabéns, vocês foram os ganhadores aqui então, né? Cada um ganhou uma cartela para o show de prêmios hoje, a partir das 13 horas, lá no Barracão da Igreja do Rocio 1. Dez horas e 32 minutinhos, já eu trago a previsão do tempo, porque vem chegando João Mineiro e Marciano por aqui.

0: 10h34.
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Já estamos de volta na programação, 10 horas e 39 minutos. Então, passando aqui os ganhadores, né? Mais uma vez aqui os ganhadores da cartela para o show de prêmios hoje, ali no barracão da Igreja Católica do Rossio 1, a partir das 13 horas. Parabéns a Marilda Batista, a Dona Joanita, o seu Aloysio Pavilac, a Luciana Pinheiro, a Marilda Turic, Margarete Pereira, o Jubel, a Ana Lúcia, a Gisele e a Alice Pereira.

camisa. Um abraço pra dona Dircélia Opata, aqui na Vilinha, né? Olha só, só essa noite aqui, Giovanni, choveu 45 milímetros. Bastante chuva mesmo, né? Tivemos aí nessa noite, ontem à tarde também, mas o CIMEPAR ele prevê para hoje. Olha só, hoje então, dia 12, neste sábado, a máxima 22, a mínima foi 11, né? Precipitação acumulada para hoje, sabadão, 39,3 milímetros de chuva, o CIMEPAR prevê para hoje. Probabilidade de chuva, 98%. Então chove hoje aqui em Palmeira, né? Aqui, pelo que diz o CIMEPAR, né, aponta para hoje mais 39,3 milímetros. Amanhã domingo, festa no Passo do Tio Paulo, um abraço para a comunidade. Olha só, amanhã tem aqui 15 milímetros, né, o acumulado para amanhã. A máxima amanhã chega aos 14 graus e a mínima 9. Começa a baixar a temperatura para amanhã e segunda-feira. Então hoje, 39 milímetros acumulado, para amanhã apenas 15 milímetros.

Aí chegando música na programação, que tá um Chico Rei Paraná agora. Alô, Elson, lá na Colônia Francesa. Pra todo mundo que está aí sintonizado, ligadinho na programação, liguei pra dizer que te amo. Bom dia, 10h42.

0: É, Chico Rei Paraná, 10 horas e 44 minutinhos. E escuta só esse recadinho que eu tenho pra você, lá da festa do Passo do Tio Paulo.
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0: É, meus amigos, então amanhã é grandiosa festa, né, em Passo do Tio Paulo, né, a 24ª Festa em louvor à tradição polonesa, em louvor a São Miguel com bênção das sementes. E olha só, tem show de prêmios por lá, valendo agora 5 cartelas. Você vai lá no Passo do Tio Paulo, vai aí entrar em festa com a comunidade, vai participar lá, então valendo agora 5 cartelas. Manda mensagem pra mim, né? Eu quero a cartela aí do show de prêmios do Passo do Tio Paulo. Valendo agora, já eu trago os ganhadores.

0: 10 horas e 50 minutinhos, 10 pras 11 da manhã, você ligadinho com a programação do Ipiranga FM, intervalinho comercial e já eu volto trazendo mais música e a sua participação.
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10 horas e 55 minutinhos, Cristi Ralph por aqui. A gente agradece a participação de todos. Obrigado, Ana Olga, Kowalski, Mol. Obrigado pela audiência. A dona Odete já está por aqui. Bom dia, Giovanni. Deus abençoe, né? Aí eu quero uma música com Fernando Mendes, A Desconhecida. Vou procurar aqui na programação, minha amiga. Um abraço. Um abraço também pro meu amigo Nossol, Márcio Nossol, Vila Maria, 60 milímetros de chuva, né? Ele marcou aí, obrigado Márcio, obrigado pela participação. Bom dia Giovanni, aqui é a Gabriele Vous, que estamos curtindo em Faxinal dos Quartinhos, um abraço. Meu amigo Roberto Rivelino, a música Toalha Molhada, Cristi Ralph. Meu amigo, trouxe já uma do Cristi Ralph aqui na programação, tá? Mas obrigado pela audiência, Roberto. Fabiano Mendes da Cruz, ligadinho com a gente. Bom dia, sou a Ivone dos Três Morros, participando aqui então dessa cartela pro show de prêmios amanhã da festa do Passo do Tio Paulo. Festou na manhã.

0: E assim você vai participando com a gente, né? Aqui, ó, obrigado a Maristela Ruppel, obrigado pela audiência. Se liga dia com a gente. Seu Pedro, obrigado, meu amigo. A Isabel aqui do centro. Também por aqui a Joseli Pires Moreira da Luz, sua filha Gislaine ligadinha com a gente, Serlei Pavilac, bom dia, obrigado. O Jean Lucas Campa, alô Jean, obrigado pela audiência.
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7: Onze horas, 4 minutinhos. Já estamos de volta na programação. Já eu trago os ganhadores, então, das cartelas desse show de prêmio lá no Paço Tio Paulo amanhã.

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Já estamos de volta aqui na programação e olha só, meus amigos, então, vamos trazer os ganhadores aí desta cartela, né, para amanhã no show de prêmios lá da comunidade do Pasto Tio Paulo. Parabéns aqui, então, ao Pedro Desvietsky. Parabéns, o senhor foi o ganhador, seu Pedro, obrigado pela audiência. A Gislaine Moreira da Luz, parabéns, Gislaine. O Jean Lucas Campa, parabéns, Jean. A Maristela Ruppel e o Herme, vocês foram os ganhadores dessa cartela para o grandioso show de prêmios amanhã no Pasto do Tio Paulo. Pode retirar diretamente com a comunidade lá. O nome de vocês já passei aqui para o nosso companheiro Denilson Miranda, ele que está à frente, né? Ele que mandou mensagem para nós aqui, que teria o sorteio. O nome de vocês já foi encaminhado para ele. É só chegar amanhã lá e conversar com a equipe. Leva um documento com foto, meus amigos, tá bom? Mas bom dia, Gabriele! Ligadinha com a gente, aquele abraço. A Ana Rita Mendes também por aqui, bom dia. Dona Tecla Volsky, aquele abraço. Olá, bom dia. Gostaria de mandar um beijo para os meus filhos, né? O Heitor e a Ana Luísa. Alô, Heitor, Ana Luísa. Estão curtindo aí? Aumenta o volume do rádio. Quem manda a mensagem é a Bel França, aqui da Vila Rosa. Ô, Bel, bom dia. Deus abençoe. Meu amigo José Gaiota. Ô, Gaiota, ligadinho com a gente. Obrigado. Esta maneira é bem campeira, bem campeira. A Salete ligadinha com a gente. Olá, bom dia. Aqui é a Adri Batista. Gostaria de mandar um beijo para o meu filho Luiz Otávio. E para o pessoal da Camp Autopeças. Alô, Camp!

história. Então, repassando pra vocês aqui os ganhadores, tá? Do show de prêmios do Passo Tio Paulo. Meu amigo Hermes, ô Hermes, você mandou mensagem, ganhou. A Maristela Ruppel, o Jean Lucas Campa, a Gislaine Moreira da Luz e o seu Pedro.

0: É, meus amigos, eu falei que teria mais um sorteio aqui, né? Mais 8 cartelas para o show de prêmios de amanhã.
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0: 11 horas e 23 minutinhos, pode ir participando com a gente, manda sua mensagem, né? Aquela música que você quer curtir aqui, já tem Piazito. O dia de chuva também chegando por aqui.
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0: Então temos os ganhadores então, né, do show de prêmios amanhã, domingo.

Domingo, tá bom? Amanhã, domingão, vai participar lá. Ganhou uma cartela aí, a Bernadette Prisiovski, parabéns. A dona Isabel, a Salete, a Juscelia Baraus, a Josiane Oliveira, a Maria Clarice, a Jurema Nascimento e a Zilda Maria Miller. Parabéns, vocês foram aí os contemplados. Amanhã então, pessoal que vai então no bingo aí na comunidade do Rossio, nesse show de prêmios, você pode procurar lá então o Eleandro ou a Daiane, tá? Leva só um documento com foto ali, procura o Eleandro ou a Daiane.

0: pra deitar.
1: Com certeza, né? Você vai aí curtir então esse show de prêmio amanhã, 13 de setembro, a partir das 13 horas. E olha só, tem fogão quatro bocas, tem tanquinho, tem 250 em dinheiro, sacolão completo, forno elétrico, air fry, caixa de som Bluetooth e muito mais. É uma promoção aí, é uma programação completa para você. Então fique ligadinho e agradeço sempre a direção.

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11 horas 36 minutinhos, um abraço pra Mara Camargo, ligadinha com a gente, pessoal de Faixa 9 dos Quartinhos, né? Alívio, Renan, seu de Janeiro também já estão por aqui. Pessoal do Rossio 2, Dona Maria do Carmo, minha amiga Alice Cap, obrigado. Aqui é uma música com Gustavo Lima.

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8: Onze horas 43 minutinhos, você está ligadinho na programação do Ipiranga FM, nesse sabadão, chegando agora Dudu Kidalvan, Pirâmide do Amor.

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5: Onze horas 48 minutinhos, né? Chegando quase no final do nosso programa, já tem horário eleitoral gratuito aqui pela Ipiranga FM a partir do meio-dia, né? Então chegando agora Zezé de Camargo e Luciano.

horas 51 minutinhos e assim a gente vai se despedindo da programação, né? Encerrando aqui o nosso programa de hoje, né? O Sabadão Nota 10. Fique ligadinho, não desligue seu rádio, porque aqui na Ipiranga FM é um amigo a cada hora. Tchau, tchau!

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18: Meio-dia e 26.
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0: Muito boa tarde a todos os nossos ouvintes. Nós estamos chegando para mais um programa informativo semanal do Sindicato dos Trabalhadores Rurais de Palmeira. 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Nós vamos trazer no programa de hoje bastante informações, vamos falar um pouco sobre as políticas novas que estão sendo gestadas aí para o próximo período, que tem a ver com a questão das sementes e do patrimônio genético e também a destinação de tudo o que tem hoje de pesquisas agropecuárias para o conjunto dos agricultores e agricultoras familiares. Participamos essa semana em Brasília de uma atividade importante em relação a isso. Também vamos falar sobre esse processo todo aí das intempéries, do tempo, a questão dos decretos de calamidade, decretos de emergência que os municípios estão pensando também em fazer e muitas informações do interesse do agricultor e da agricultora familiar de Palmeira e região. Fique ligado conosco, na próxima horinha aí a gente vai trazer todas essas informações para vocês. E dando início à nossa programação de informações, nós trazemos agora o Minuto Jurídico com o nosso assessor jurídico da FETRAF Paraná, Dr. Geonir, que traz aquelas dicas sempre importantes aí para os nossos agricultores ficarem ligados.
1: Novamente nós, infelizmente, falando sobre a questão dos golpes. É diariamente que os golpistas tentam acessar as pessoas, principalmente aqueles que têm processo na justiça, porque eles acessam as páginas dos tribunais, são golpistas que têm interesse em lesar as pessoas através de informações que têm nos processos. Provavelmente são pessoas que têm conhecimento da área do direito e acabam justificando o seu golpe com uma narrativa de que a pessoa tem que adiantar um dinheiro para liberar outro valor. Isso é totalmente ilegal, totalmente absurdo. Normalmente você não tem que pagar absolutamente nada para receber um valor da justiça. Se você tiver dúvidas, fale com o seu advogado pessoalmente ou use a conferência do celular, do telefone que acessa você para ver se é aquele que o advogado informou para você no momento que encaminhou o seu processo. Eles pegam as fotos da internet, hoje já estão fazendo golpes com inteligência artificial utilizando a voz do advogado, porque hoje muitos advogados gravam programas, vídeos curtos, dando informações para a população que são extremamente úteis e os golpistas, os marginais, pegam esses vídeos e acabam aplicando golpes através da inteligência artificial, usando essa voz e as fotos para roubar as pessoas. Então tome muito cuidado, não passe Pix para quem você não conhece, você não tem certeza absoluta que é algo que realmente vai ser em seu benefício. Não passe fotos de documento, de CPF, fotos suas, porque os golpes estão por toda a internet. É todo dia, toda hora, relatos de muitos golpes. Infelizmente, golpes de empréstimo, golpes dos processos dizendo que vai receber, golpes de pessoas que nem têm processo e dizendo que vai ter valor alto para receber, processos que já estão arquivados, que já foram recebidos. Então, muito cuidado. Infelizmente, esse é um tipo de golpe muito comum e as pessoas têm muita dificuldade de saber e de verificar a certeza de com quem estão falando.
0: Obrigado, doutor Junir, aí pelas informações. Falei, né, que são informações importantes. A gente ficar sempre protegido aí dos golpes, né? Hoje o doutor Junir traz aí todas essas informações importantes, né, sobre como é que os picareta agem aí para dar golpes. Então a gente precisa sempre ficar esperto aí, né, não passar documento, não passar informações, sobretudo informações pessoais, informações bancárias, para qualquer cidadão que esteja nos abordando aí via WhatsApp, via internet, via e-mail. Importante a gente sempre ficar ligado e se proteger dos picareta. Nós queremos mandar um grande abraço aí para todas as famílias que são produtoras e guardiãs de sementes aqui no nosso município. Falei, né, que durante essa semana a gente teve uma importante atividade, encontrei inclusive outras pessoas aqui da nossa região, lá em Brasília, discutindo como é que todo esse patrimônio genético que nós temos se torna patrimônio de fato da humanidade. Eu até não sabia, mas desde os anos 60, 70, a Embrapa, que é a nossa empresa de pesquisa agropecuária, veio catalogando muitas espécies, né? E hoje nós temos aí no Sinargem, que é o Centro de Recursos Genéticos, um banco de germoplasmas, de sementes enorme, com variedades assim que você não tem ideia do que é o patrimônio genético que o povo brasileiro tem, porque a Embrapa é uma empresa pública. Graças, inclusive, às nossas lutas, né, no governo passado, o governo queria privatizar a Embrapa e nós fizemos uma grande defesa, né, de que a Embrapa é uma empresa pública e, obviamente, todo esse patrimônio genético da agrobiodiversidade brasileira não pode ser jamais colocado para interesse privado. Isso tem que estar nas mãos da sociedade, tem que estar na mão do povo. E essa semana a gente começa a debater exatamente como é que isso vai voltar. Muitas dessas sementes, muitas dessas variedades, sobretudo depois que se abriu aí todo o processo de transgenia, que sobretudo no milho contaminou praticamente 100% das lavouras, muitas dessas variedades, a não ser daqueles agricultores que fazem um processo rigoroso de campos de semente para proteger essa agrobiodiversidade, muitas dessas variedades antigas se perderam. Mas isso está guardado. Graças a Deus está guardado lá nesse banco da Embrapa. E nós estávamos exatamente discutindo como é que isso volta agora como patrimônio genético para as nossas famílias poderem desfrutar também dessas variedades. Vocês devem estar se perguntando, Marco, mas e aí? Hoje né, já estamos num outro patamar, sementes transgênicas. Pois é, a gente vem dizendo gradativamente aqui, gente, e isso está com os dias contados. Esse modelo calcado no uso indiscriminado de agrotóxicos, da transgenia, ele vem apresentando já há longos anos muitos problemas. E a bola da vez é bioinsumos, é transição para um modelo mais sustentável e o resgate da agrobiodiversidade, das sementes e assim por diante. Agora precisa ver de que forma que isso vai ser colocado, esse patrimônio que se colheu dos nossos avós, dos nossos antepassados, né, dos nossos pais, dos nossos avós, como é que isso volta para a sociedade brasileira sem isso estar nas mãos das grandes empresas que vão, de repente, pegar e vender a preços exorbitantes um saquinho de milho, um saquinho de feijão, como hoje muitos de nós temos que plantar aí, pagando pelo preço de semente, às vezes o preço de 20, 30 sacos de produto que a gente vai vender depois lá no final. E eu quero reforçar a importância desse trabalho. E hoje, no nosso município, né, nós teríamos a realização da feira de sementes lá no pavilhão, estacionamento do Mercado Franco. Infelizmente, pelo mau tempo, não foi possível realizar, mas essa feira está agendada agora, se não me falha a memória, para o próximo dia 26. Daqui a pouquinho a gente já confirma essa informação, dia 26 de setembro, a realização dessa feira. E com isso eu quero trazer a importância desses agricultores que continuam, mesmo a duras penas, mesmo muitas vezes sendo contaminado por transgênicos, mesmo muitas vezes tendo deriva de agrotóxicos, fazendo um trabalho excepcional de preservação das sementes crioulas nas suas propriedades. Nós vamos dar um intervalinho, vou trazer uma música para animar nossa tarde. Daqui a pouquinho a gente volta trazendo mais informações. Fique ligado!
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8: Meio-dia e 40.
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0: Estamos de volta com a programação Rádio Ipiranga 91.7 FM. Você está acompanhando a programação do informativo do Sindicato dos Trabalhadores Rurais de Palmeira. E a gente quer falar um pouquinho agora sobre essa questão que ontem, inclusive, gerou alguma polêmica aqui nas redes sociais, que é impressionante, né? Como o ser humano, né? Como não é o ser humano de maneira geral, né? Mas como alguns seres humanos se aproveitam do desespero, às vezes da insegurança, do medo das famílias, para ficar plantando terrorismo nas redes sociais, né? Ontem circulou áudios, né, dizendo que estava se avizinhando uma grande catástrofe nas regiões. Eu estava em Brasília, inclusive, e recebi de alguns amigos meus dizendo assim: olha, tem um negócio aí que, nossa, região centro-sul do Paraná vai chover 400 milímetros, você viu isso? Né? E, enfim, então eu queria registrar aqui, em nome inclusive da direção do sindicato, de toda a nossa equipe, parabenizar pelo trabalho que a Defesa Civil vem realizando, né, sob a gestão aí do prefeito Altamir, em alertar a população e deixar a população tranquilizada em relação a isso. Como nós falamos no bloco anterior, né, da gente não cair nas picaretagens, da gente não cair também em informações que não são verdadeiras. As tal das fake news, né, hoje, infelizmente, nas redes sociais, é um percentual muito grande de notícias que são distorcidas. Infelizmente, hoje, a inteligência artificial está sendo mal usada para criar notícias mentirosas, fatos mentirosos, enfim. E ontem, né, trouxe à tona essa questão. Imagina uma família que já está preocupada, às vezes em perder a lavoura, que já está numa situação de insegurança, recebe notícias dessa natureza. Então a gente queria valorizar ontem o vídeo que circulou aí nas redes sociais do Kleber Gross, do Sargento Wisbisk também, né, trazendo essas informações e orientando toda a população. E nós queremos se somar a isso, né? Se você tiver alguma dúvida e tal, procure sempre sites identificados. Não acredite em notícia de Facebook. Não acredite em notícia de celular. Não acredite em vídeos que circulam. Sempre procure uma fonte idônea. Nesse caso, nós temos aqui o Sistema de Meteorologia do Paraná, que é o CIMEPAR, que nós semanalmente trazemos aqui informações sobre a previsão do tempo. A Rádio Ipiranga, diariamente, em vários programas, sempre atualiza essas informações. E se você for buscar alguma informação na internet, procure buscar em fontes confiáveis, na fonte oficial da Defesa Civil, no CIMEPAR, né, para que a gente não deixe essas notícias mal plantadas, mal divulgadas e às vezes mal intencionadas gerar pânico aí no meio da nossa população. E vamos tornar o nosso sábado aí mais tranquilo, né? Até agora a gente está falando assim de coisas ruins, né, que de certa forma acabam impactando a gente. Vamos trazer a nossa receita da semana e a nossa curiosidade da semana com a nossa amiga Ana.
8: Hoje vamos falar sobre a planta para tudo, ou sara tudo, cura tudo. É famosa na Amazônia por sua versatilidade medicinal. Uma grande curiosidade é que suas folhas verdes, ao serem fervidas, liberam um pigmento natural rico em antocianinas, que transforma a água em líquido de cor rosa ou avermelhada, mudando de tom ao receber gotas de limão. Considerada uma panaceia na região norte, é usada na medicina tradicional em chás e banhos de assento para inflamações e cuidados femininos. O líquido extraído de suas folhas serve para colorir naturalmente alimentos como arroz e gelatinas e preparar bebidas artesanais. Suas propriedades químicas funcionam como um indicador ácido-base natural. O seu chá é usado na medicina tradicional para ajudar na digestão, aliviar dores estomacais, reduz inflamações e combate a febre. Também atua como um tônico natural para o corpo. Vale notar que para tudo pode se referir a diferentes espécies de plantas conforme a região do Brasil. O uso de remédios caseiros exige cuidado. Não é indicado para mulheres grávidas ou que estejam amamentando, crianças pequenas ou pessoas com pressão baixa. Essa planta ainda não tem comprovação científica robusta. Muitos benefícios são baseados apenas no uso popular tradicional. E vamos para a nossa receitinha de hoje, biscoito de limão. Ingredientes: 1 ovo, 4 colheres de sopa de açúcar, 3 colheres de sopa de manteiga ou margarina, raspas e suco de um limão, 1 colher de chá de fermento para bolo, farinha de trigo até dar o ponto, cerca de 2 xícaras, açúcar cristal para polvilhar. Modo de fazer: em uma tigela misture o ovo, o açúcar e a manteiga. Adicione o suco e as raspas de limão. Acrescente o fermento e adicione a farinha de trigo aos poucos, mexendo até a massa desgrudar das mãos. Abra a massa em uma bancada e deixe com uma espessura de um dedo. Polvilhe bastante açúcar cristal por cima e corte em tirinhas, palitinhos. Asse em forno pré-aquecido a 180 graus até dourar. E bom apetite!
0: Muito obrigado, Ana, aí pelas informações, sempre trazendo uma receitinha da hora. Hoje, né, nesses dias aí mais chuvosos e tal, é bom, né, para você fazer uma receita diferente, curtir o final de semana com a família em casa. E olha só, você, meu amigo agricultor, que ainda não é associado ao sindicato, venha fazer parte dessa grande família de agricultores e agricultoras familiares de Palmeira. Você tem muitos atendimentos, os melhores atendimentos em prestação de serviço, neste momento agora, com todo o foco na questão do Imposto Territorial Rural, uma equipe técnica muito bem treinada para atender de forma mais qualificada você, além do CCIR, do Cadastro Ambiental Rural, do CAF, acesso também a vários tipos de contratos, carta de anuência e tudo que você precisa aí na sua propriedade rural. Também os benefícios previdenciários, auxílio doença, salário maternidade, aposentadoria e muito mais. Você também conta com acesso a descontos em convênios que o sindicato mantém com o mercado local e também Ponta Grossa. Mercado, farmácia, clínicas médicas, laboratórios, universidades e muito mais. Então, se você ainda não é associado, vindo para a cidade, passe lá e faça o seu cadastro. E você que fica naquela dúvida, ah, mas o sindicato presta o serviço lá, está fazendo o ITR, mas eu não sou associado, não tem problema. Pode chegar lá na sede, que a nossa equipe técnica vai atender bem você. Sendo agricultor, pode chegar lá, você vai ser bem atendido, toma um cafezinho, toma uma água, conversa com o nosso povo lá e vai sair certamente satisfeito com a prestação de serviço, neste momento, sobretudo, do Imposto Territorial Rural. Nós damos mais uma pausa para animar nossa tarde com uma música e daqui a pouquinho a gente está de volta com mais informações.
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0: Você está ligado na Rádio Ipiranga 91.7 FM, informativo do Sindicato dos Trabalhadores Rurais de Palmeira. E nós vamos trazer agora as informações do mercado agrícola. As principais cotações levantadas aqui através do DERAL, Departamento de Economia Rural da SEAG Paraná, aqui do Núcleo Regional de Ponta Grossa. Não temos muita variação em relação à semana passada, praticamente os mesmos preços, mas vamos registrar aqui. Arroz em casca, arroz de sequeiro sendo comercializado na região aqui a R$ 108,00 a saca de 60 quilos. O feijão de cor, R$ 284,00. Subiu um pouquinho em relação à semana passada o feijão de cor. Feijão preto estável no mercado, R$ 199,00 a saca. E o milho amarelo, tipo 1, saca de 60 quilos, também estável com R$ 59,00. A soja industrial também continua estável no mercado, R$ 137,00. A saca, trigo, tipo 1, saca de 60 quilos, R$ 78,00. Nas carnes, pouquinha variação também, boi em pé, arroba, R$ 350,00. Vaca em pé, arroba, R$ 310,00. E o porco, o quilo vivo pago ao produtor, subiu um pouquinho aí na última semana, R$ 4,60. Por fim, a erva mata em folha no barranco sendo comercializada a R$ 18,30 a arroba. São essas as informações do mercado agrícola trazidas aí através do DERAL, Departamento de Economia Rural da SEAB Paraná, aqui do Núcleo Regional de Ponta Grossa. E nós trazemos agora a nossa tradicional homenagem aos sócios aniversariantes desta semana, que estiveram aniversariando entre o dia 7 de setembro até dia 13 de setembro, amanhã, portanto. No dia 7, Everton Kleber Borges, da comunidade do Campestre de Vieiras. No dia 8, Elisângela da Luz Andrade, da comunidade do Pinheiral dos Malucelli. Também no dia 8, Elisete Ramiro Teliginski de Vileiros. Já no dia 9, Eliezer Seixas, da comunidade Paiol do Fundo. O Juari Antônio Hobbs, da comunidade de Limeira. No dia 10, o Didi Aparecida de Oliveira, da comunidade de Correias. Também Ângela Maria Gaivieschi, da comunidade do Quero Quero. Aliás, a Ângela Maria já aniversariando no dia 11. Também no dia 11, o Arnaldo Artuzzi, da comunidade da Santa Bárbara. No dia 11 também, Eliane Aparecida Bassani, do Rincão do Coxo. E Michele Margraf Stelli, do Papagaios Novos. Ainda no dia 11, Rosemary Mrojinski, do Passo do Tio Paulo. No dia 12, né, no sábado, aniversariando Guilherme Vieira, da comunidade do Guarauminha. E dia 13, domingo, aniversariando Eliane Novak Kowalski, da comunidade do Cantagalo, Marisete Padilha Franco, da comunidade Correia, Simone Visbisky, da comunidade do Pinheiral de Baixo. Quero mandar um grande abraço também para a nossa associada Dirce Pereira Rupel e lá para o seu marido Arthur Rupel, da comunidade de Queimadas, que sempre estão na escuta do nosso programa. Passaram aí essa semana, falaram com o nosso pessoal lá da equipe técnica, registraram essa audiência, a gente fica muito feliz. E vocês que vêm aí para a cidade, ou se não vêm, quer mandar um WhatsApp, pede para mandar um abraço, a gente vai estar sempre registrando a audiência de vocês na nossa programação. E antes de nós homenagear os nossos associados, eu também quero mandar um grande abraço para a comunidade do Passo do Tio Paulo, os meus amigos lá da comissão organizadora da grandiosa festa em louvor a São Miguel Arcanjo e festa tradicional polonesa neste domingo, dia 13, amanhã, né, lá na comunidade do Passo do Tio Paulo. Meu, pessoal, esteve aí avaliando se cancelava, se não cancelava. Mas que São Miguel, né, sempre traz as chuvas, né? Então, há de que o dia vai ser um dia bom para festar. E a comunidade tem ampla estrutura para receber muito bem os seus visitantes. Então, não se preocupe, né? Pode ir festar com tranquilidade lá na comunidade do Passo do Tio Paulo. Um grande abraço aí para toda a comissão organizadora, que Deus abençoe, que seja uma festa maravilhosa no dia de amanhã. E nós trazemos música, então, para homenagear a todos os sócios e sócias. Desejamos, em nome de toda a direção e equipe do sindicato, muitas felicidades e muitos anos

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Estamos de volta com a programação do informativo do Sindicato dos Trabalhadores Rurais de Palmeira. 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Pois é, pessoal, e nós, essa semana que está se encerrando, né, foi uma semana bastante difícil aí para os nossos agricultores, né, com muita chuva, algumas comunidades pontualmente, né, registrando estragos também com vendavais, né, com, não sei se são furacões, se são tornados, né, exatamente o termo, né, mas acredito que sejam tornados pontuais. É, em algumas regiões próximas a nós, aí bastante estrago. Paraná foi noticiário aí praticamente em todo o território nacional, né? Eu estava falando, né, que eu estive em Brasília, né, e todo mundo ficava me perguntando: ah, o que está acontecendo lá no estado? Está todo mundo bem? Enfim, infelizmente, né, são as alterações, né, do nosso clima. Boa parte aí são fenômenos que acontecem de tempos em tempos, né? Nós já dissemos isso aqui, o El Niño não é uma coisa que está acontecendo em função apenas das mudanças climáticas. O El Niño e a La Niña são fenômenos naturais, né? Então, a cada tempo há o aquecimento das águas no oceano e gera esse impacto com chuvas acima da média na região sul e secas extremas da região centro-oeste para cima, né, principalmente na região nordeste. E isso está acontecendo, né? Enquanto nós estamos sendo assolados aí por chuvas torrenciais, os nossos irmãos nordestinos estão sendo assolados com uma das piores secas dos últimos tempos. Pessoal com muita dificuldade de plantar, com muita dificuldade de ter água sequer para consumo. Felizmente, né, que nos últimos anos aí a gente teve um programa que estendeu aí o programa de cisternas. Então o povo lá fica rezando para cair uma gotinha de chuva, para escorrer do telhado e juntar água na cisterna para eles poder ter água para o consumo e, quando sobra alguma coisa, ter água para irrigar um pequeno pedaço de horta e assim por diante. Então, essa é a realidade. Obviamente que não é só o aspecto do El Niño, né? As mudanças climáticas também estão contribuindo para isso. Eu assisti essa semana em uma palestra de uma pesquisadora do INPE e ela estava dizendo que quando atinge um grau a mais da média já é preocupante, quando atinge dois já é um nível de alerta. E não tinha na história ainda registros de 3 ou mais graus, e esse ano chegou a 4 graus acima da média. Então, os institutos internacionais criaram novas nomenclaturas, né, de grave, super grave e assim sucessivamente. Então, há uma preocupação de fato com o impacto deste ano. Obviamente, como a gente falou no bloco de abertura, a gente não tem que ficar dando ouvido para mentiras, para situações que as pessoas às vezes acabam plantando, né, principalmente nas redes sociais, e que acaba alarmando mais a situação do que ela é
na realidade. Mas a gente precisa, obviamente, também estar atento e tomar os devidos cuidados. Como eu disse, foi uma semana difícil, né? Porque o nosso pessoal, sobretudo os nossos agricultores, né, não consegue sequer trabalhar, né, desenvolver as suas atividades, planejar aquilo que está planejado, né, dentro da sua estrutura de produção. Esperamos aí que na próxima semana a gente tenha um tempo melhor. Segundo o CIMEPAR, a gente ainda mantém o tempo chuvoso no final de semana, né, com algo em torno de 30 milímetros no sábado, mais em torno de 20 milímetros no domingo. Mas o CIMEPAR indica que já a partir de segunda-feira já passa a ter uma melhoria no nosso tempo. Ainda não seria um dia ensolarado, mas já seria dias sem chuvas significativas, podendo ter uma ou outra pancada, alguma guaceira, como a gente fala, mas não seriam chuvas significativas e o tempo passaria a firmar um pouquinho mais a partir exatamente de terça, quarta, quinta e indo pelo menos até sexta-feira da próxima semana. Esperamos que essa previsão do CIMEPAR se confirme aí para termos pelo menos alguns dias de sol para dar um alento, né, para a gente conseguir também manter os planejamentos das propriedades e fazer todos os nossos trabalhos que os dias de sol são necessários também para o nosso dia a dia. E nós vamos já partindo aí para a parte final da nossa programação. A gente só quer dar mais um recado, dizer para os nossos agricultores que ainda não realizaram o seu Imposto Territorial Rural, o prazo final é dia 30 de setembro. Então, olha, semana que vem já chega no meio do mês. Então, se você ainda não trouxe a documentação, traga. Não se preocupe, pode deixar a documentação. A nossa equipe vai fazer todo o lançamento certinho. Quando estiver pronto, te aviso para você passar a pegar, tá? Por mais que a gente respeite todas as pessoas que fazem esse tipo de prestação de serviço, esse ano a gente tem se deparado com situações de pessoas que fizeram em outros locais, em outros anos, e tiveram erros aí na forma de declarar. Então a gente sempre alerta, né? Procure um local adequado e um lugar qualificado para fazer esse tipo de prestação de serviço, sobretudo quando se trata de cadastro. ITR, CCIR, Cadastro Ambiental Rural. O nosso sindicato tem uma equipe qualificada, a gente presta e preza por uma qualificação e preza sempre por fazer uma prestação de serviço da melhor qualidade possível. Então, né, na dúvida, venha até o sindicato e fique tranquilo em relação a estar com a documentação toda certinha. Combinado? Então tá bom, gente. Mais uma vez, registrando aqui que a nossa feira de sementes que estava previsto para ser realizada hoje foi transferida então para o dia 26 de setembro. Então já bota aí na tua agenda, dia 26 de setembro será realizada a nossa feira municipal de sementes. Gente, grande abraço. Desejamos aí a todos e todas que estão acompanhando a nossa programação, uma excelente tarde, um excelente final de semana. Fiquem com Deus e até o próximo sábado, se Deus quiser. Grande abraço.

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14: Olá, tudo bem com você? Tudo jóia? Tá começando agora mais um programa Hit Sertanejo aqui pela sua melhor rádio. Por aqui você ouve as melhores músicas aí do sertanejo atual, relembra aquela aí do passado que fez muito sucesso, comigo, Bia Ipsen. E a partir de agora nós ficaremos juntos por uma hora e vamos com a primeira deste sabadão.
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1: Fechando o nosso primeiro bloco com esse sucesso. Agora eu vou lá para aquele break e já volto.
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8: Já voltamos com o nosso segundo bloco de hoje. Segundo bloco tem Hit Sertanejo Retrô.
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8: E aqui no Hit Sertanejo Retrô, pra você que não sabe, você confere aquela música aí que fez muito sucesso no passado e que a gente relembra com muito carinho. E a de hoje é essa daqui.
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0: Muito obrigado, gente! Isso foi Gustavo Vitor.
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1: Fechando o nosso segundo bloco de hoje, agora eu vou lá para aquele break e já volto.
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1: Já estamos de volta com o nosso último bloco de hoje, sabadão aqui do Hits Sertanejo, trazendo só as melhores aí pra já animar o seu final de semana. Bom demais, né? Muito obrigada mais uma vez pela sua companhia e bora de música.
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1: É demais! Hit Sertanejo! Fechando o Hit Sertanejo deste sábado, trazendo só as melhores pra você. Muito obrigada pela sua companhia. Obrigada pela sua companhia, principalmente neste final de semana, sabadão, né? Você que tá aí ouvindo o programa, um beijo, aquele abraço. Já quero desejar um ótimo domingo, um ótimo final de semana e até semana que vem. Valeu, fica com Deus. Tchau, tchau.
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1: 2h28.
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1: 12h42.
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0: 12h57.
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1: 3 e 13.
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1: 3h27.
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1: 6h46.
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1: 4 horas.
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1: 5:13.
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1: 91.7. 5h23.
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1: 5h45.
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2: 6 horas. Querido irmão, querida irmã, 6 horas da tarde, pontualmente aqui em Palmeira. Você é nosso ouvinte da Rádio Ipiranga, 91.7. É o nosso momento de pausar, nosso momento de agradecer. 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Porque, no meio do barulho da cidade, no meio dos nossos afazeres, Deus continua falando baixinho ao nosso coração. Hora do Ângelus, só aqui na Rádio Ipiranga 91.7, sua companheira de fé. Rezemos juntos.

0: O anjo do Senhor anunciou a Maria, e ela concebeu do Espírito Santo. Ave Maria, cheia de graça, o Senhor é convosco. Bendita sois vós entre as mulheres, e bendito é o fruto do vosso ventre, Jesus. Santa Maria, Mãe de Deus, rogai por nós, pecadores, agora e na hora de nossa morte. Amém. Eis aqui a escrava do Senhor. Faça-se em mim segundo a vossa palavra. Ave Maria, cheia de graça, o Senhor é convosco. Bendita sois vós entre as mulheres, e bendito é o fruto do vosso ventre, Jesus. Santa Maria, Mãe de Deus, rogai por nós, pecadores, agora e na hora de nossa morte. Amém. E o Verbo divino se fez carne e habitou entre nós. Ave Maria, cheia de graça, o Senhor é convosco. Bendita sois vós entre as mulheres, e bendito é o fruto do vosso ventre, Jesus. Santa Maria, Mãe de Deus, rogai por nós, pecadores, agora e na hora de nossa morte. Amém. Rogai por nós, Santa Mãe de Deus, para que sejamos dignos das promessas de Cristo. Oremos. Infundi, Senhor, nós vos pedimos em nossas almas a vossa graça, para que nós, que conhecendo pela anunciação do anjo a encarnação de Jesus Cristo, vosso Filho, cheguemos por sua paixão e sua cruz à glória da ressurreição, pelo mesmo Jesus Cristo, nosso Senhor. Amém. Glória ao Pai, ao Filho e ao Espírito Santo, como era no princípio, agora e sempre. Amém.
1: Santo anjo do Senhor, meu zeloso guardador.
0: Rezemos ao nosso anjo da guarda, pedindo a ele a sua intercessão e proteção. Santo anjo do Senhor, meu zeloso guardador, se a ti me confiou a piedade divina, sempre me rege, me guarde, me governe, me ilumine. Amém. Que Deus abençoe nossa tarde, nossa noite, que esse momento de espiritualidade alimente sempre as nossas almas. Em nome do Pai, e do Filho, e do Espírito Santo. Amém.
1: Sempre me governa, me ilumina, sempre amém.
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0: E hoje contemplaremos os mistérios gozosos.

0: Creio em Deus Pai Todo-Poderoso, Criador do céu e da terra, e em Jesus Cristo, seu único Filho, nosso Senhor, que foi concebido pelo poder do Espírito Santo, nasceu da Virgem Maria, padeceu sob Pôncio Pilatos, foi crucificado, morto e sepultado, desceu à mansão dos mortos, ressuscitou ao terceiro dia, subiu aos céus e está sentado à direita de Deus Pai Todo-Poderoso, donde há de vir a julgar os vivos e os mortos. Creio no Espírito Santo, na Santa Igreja Católica, na comunhão dos santos, na remissão dos pecados, na ressurreição da carne, na vida eterna. Amém. Pai nosso que estais no céu, santificado seja o vosso nome. Venha a nós o vosso reino, seja feita a vossa vontade, assim na terra como no céu.
1: O pão nosso de cada dia nos dai hoje. Perdoai-nos as nossas ofensas, assim como nós perdoamos a quem nos tem ofendido. E não nos deixeis cair em tentação, mas livrai-nos do mal. Amém.
0: Ave Maria, cheia de graça, o Senhor é convosco. Bendita sois vós entre as mulheres, e bendito é o fruto do vosso ventre, Jesus.
1: Santa Maria, Mãe de Deus, rogai por nós, pecadores, agora e na hora de nossa morte. Amém.
0: Ave Maria, cheia de graça, o Senhor é convosco. Bendita sois vós entre as mulheres, e bendito é o fruto do vosso ventre, Jesus.
1: Santa Maria, Mãe de Deus, rogai por nós, pecadores, agora e na hora de nossa morte. Amém.
0: Ave Maria, cheia de graça, o Senhor é convosco. Bendita sois vós entre as mulheres, e bendito é o fruto do vosso ventre, Jesus.
1: Santa

0: Pai nosso que estais no céu, santificado seja o vosso nome. Venha a nós o vosso reino, seja feita a vossa vontade, assim na terra como no céu.
1: O pão nosso de cada dia nos dai hoje. Perdoai-nos as nossas ofensas, assim como nós perdoamos a quem nos tem ofendido. E não nos deixeis cair em tentação, mas livrai-nos do mal. Amém.
0: Ave Maria, cheia de graça, o Senhor é convosco. Bendita sois vós entre as mulheres, e bendito é o fruto do vosso ventre, Jesus.
1: Santa Maria, Mãe de Deus, rogai por nós, pecadores, agora e na hora de nossa morte. Amém.
0: Ave Maria, cheia de graça, o Senhor é convosco. Bendita sois vós entre as mulheres, e bendito é o fruto do vosso ventre, Jesus.
1: Santa Maria, Mãe de Deus, rogai por nós, pecadores, agora e na hora de nossa morte. Amém.
0: Ave Maria, cheia de graça, o Senhor é convosco. Bendita sois vós entre as mulheres, e bendito é o fruto do vosso ventre, Jesus.
1: Santa Maria, Mãe de Deus, rogai por nós, pecadores, agora e na hora de nossa morte. Amém.
0: Ave Maria, cheia de graça, o Senhor é convosco. Bendita sois vós entre as mulheres, e bendito é o fruto do vosso ventre, Jesus.
1: Santa Maria, Mãe de Deus, rogai por nós, pecadores, agora e na hora de nossa morte. Amém.
0: Ave Maria, cheia de graça, o Senhor é convosco. Bendita sois vós entre as mulheres, e bendito é o fruto do vosso ventre, Jesus.
1: Santa Maria, Mãe de Deus, rogai por nós, pecadores, agora e na hora de nossa morte. Amém.
0: Ave Maria, cheia de graça, o Senhor é convosco. Bendita sois vós entre as mulheres, e bendito é o fruto do vosso ventre, Jesus.
1: Santa Maria, Mãe de Deus, rogai por nós, pecadores, agora e na hora de nossa morte. Amém.
0: Ave Maria, cheia de graça, o Senhor é convosco. Bendita sois vós entre as mulheres, e bendito é o fruto do vosso ventre, Jesus.
1: Santa Maria, Mãe de Deus, rogai por nós, pecadores, agora e na hora de nossa morte. Amém.
0: Ave Maria, cheia de graça, o Senhor é convosco. Bendita sois vós entre as mulheres, e bendito é o fruto do vosso ventre, Jesus.
1: Santa Maria, Mãe de Deus, rogai por nós, pecadores, agora e na hora de nossa morte. Amém.
0: Ave Maria, cheia de graça, o Senhor é convosco. Bendita sois vós entre as mulheres, e bendito é o fruto do vosso ventre, Jesus.
1: Santa Maria, Mãe de Deus, rogai por nós, pecadores, agora e na hora de nossa morte. Amém.
0: Ave Maria, cheia de graça, o Senhor é convosco. Bendita sois vós entre as mulheres, e bendito é o fruto do vosso ventre, Jesus.
1: Santa Maria, Mãe de Deus, rogai por nós, pecadores, agora e na hora de nossa morte. Amém.
0: Glória ao Pai, ao Filho e ao Espírito Santo.
1: Como era no princípio, agora e sempre. Amém.

0: Pai nosso que estais no céu, santificado seja o vosso nome. Venha a nós o vosso reino, seja feita a vossa vontade, assim na terra como no céu.
1: O pão

0: final. Amém.
1: Ave Maria, cheia de graça, o Senhor é convosco. Bendita sois vós entre as mulheres e bendito é o fruto do vosso ventre, Jesus.
0: Santa Maria, Mãe de Deus, rogai por nós, pecadores, agora e na hora de nossa morte. Amém.
1: Ave Maria, cheia de graça, o Senhor é convosco. Bendita sois vós entre as mulheres e bendito é o fruto do vosso ventre, Jesus.
0: Santa Maria, Mãe de Deus, rogai por nós, pecadores, agora e na hora de nossa morte. Amém.
1: Ave Maria, cheia de graça, o Senhor é convosco. Bendita sois vós entre as mulheres e bendito é o fruto do vosso ventre, Jesus.
0: Santa Maria, Mãe de Deus, rogai por nós, pecadores, agora e na hora de nossa morte. Amém.
1: Ave Maria, cheia de graça, o Senhor é convosco. Bendita sois vós entre as mulheres e bendito é o fruto do vosso ventre, Jesus.
0: Santa Maria, Mãe de Deus, rogai por nós, pecadores, agora e na hora de nossa morte. Amém.
1: Ave Maria, cheia de graça, o Senhor é convosco. Bendita sois vós entre as mulheres e bendito é o fruto do vosso ventre, Jesus.
0: Santa Maria, Mãe de Deus, rogai por nós, pecadores, agora e na hora de nossa morte. Amém.
1: Ave Maria, cheia de graça, o Senhor é convosco. Bendita sois vós entre as mulheres e bendito é o fruto do vosso ventre, Jesus.
0: Santa Maria, Mãe de Deus, rogai por nós, pecadores, agora e na hora de nossa morte. Amém.
1: Ave Maria, cheia de graça, o Senhor é convosco. Bendita sois vós entre as mulheres e bendito é o fruto do vosso ventre, Jesus.
0: Santa Maria, Mãe de Deus, rogai por nós, pecadores, agora e na hora de nossa morte. Amém.
1: Ave Maria, cheia de graça, o Senhor é convosco. Bendita sois vós entre as mulheres e bendito é o fruto do vosso ventre, Jesus.
0: Santa Maria, Mãe de Deus, rogai por nós, pecadores, agora e na hora de nossa morte. Amém.
1: Ave Maria, cheia de graça, o Senhor é convosco. Bendita sois vós entre as mulheres e bendito é o fruto do vosso ventre, Jesus.
0: Santa Maria, Mãe de Deus, rogai por nós, pecadores, agora e na hora de nossa morte. Amém.
1: Ave Maria, cheia de graça, o Senhor é convosco. Bendita sois vós entre as mulheres e bendito é o fruto do vosso ventre, Jesus.
0: Santa Maria, Mãe de Deus, rogai por nós, pecadores, agora e na hora de nossa morte. Amém.
1: Glória ao Pai, ao Filho e ao Espírito Santo.
0: Como era

0: Pai nosso que estais no céu, santificado seja o vosso nome. Venha a nós o vosso reino, seja feita a vossa vontade, assim na terra como no céu.
1: O pão nosso de cada dia nos dai hoje, perdoai-nos as nossas ofensas, assim como nós perdoamos a quem nos tem ofendido. E não nos deixeis cair em tentação, mas livrai-nos do mal. Amém.
0: Ave Maria, cheia de graça, o Senhor é convosco. Bendita sois vós entre as mulheres, e bendito é o fruto do vosso ventre, Jesus.
1: Santa Maria, Mãe de Deus, rogai por nós, pecadores, agora e na hora de nossa morte. Amém.
0: Ave Maria, cheia de graça, o Senhor é convosco. Bendita sois vós entre as mulheres, e bendito é o fruto do vosso ventre, Jesus.
1: Santa Maria, Mãe de Deus, rogai por nós, pecadores, agora e na hora de nossa morte. Amém.
0: Ave Maria, cheia de graça, o Senhor é convosco. Bendita sois vós entre as mulheres, e bendito é o fruto do vosso ventre, Jesus.
1: Santa Maria, Mãe de Deus, rogai por nós, pecadores, agora e na hora de nossa morte. Amém.
0: Ave Maria, cheia de graça, o Senhor é convosco. Bendita sois vós entre as mulheres, e bendito é o fruto do vosso ventre, Jesus.
1: Santa Maria, Mãe de Deus, rogai por nós, pecadores, agora e na hora de nossa morte. Amém.
0: Ave Maria, cheia de graça, o Senhor é convosco. Bendita sois vós entre as mulheres, e bendito é o fruto do vosso ventre, Jesus.
1: Santa Maria, Mãe de Deus, rogai por nós, pecadores, agora e na hora de nossa morte. Amém.
0: Ave Maria, cheia de graça, o Senhor é convosco. Bendita sois vós entre as mulheres, e bendito é o

0: As mulheres, e bendito é o fruto do vosso ventre, Jesus.
1: Santa Maria, Mãe de Deus, rogai por nós, pecadores, agora e na hora de nossa morte. Amém.
0: Ave Maria, cheia de graça, o Senhor é convosco. Bendita sois vós entre as mulheres, e bendito é o fruto do vosso ventre, Jesus.
1: Santa Maria, Mãe de Deus, rogai por nós, pecadores, agora e na hora de nossa morte. Amém.
0: Glória ao Pai, ao Filho e ao Espírito Santo.
1: Como era no princípio, agora e sempre. Amém.

0: Pai nosso que estais no céu, santificado seja o vosso nome. Venha a nós o vosso reino, seja feita a vossa vontade, assim na terra como no céu.
1: O pão

0: nosso mal. Amém.
1: Ave Maria, cheia de graça, o Senhor é convosco. Bendita sois vós entre as mulheres, e bendito é o fruto do vosso ventre, Jesus.
0: Santa Maria, Mãe de Deus, rogai por nós, pecadores, agora e na hora de nossa morte. Amém.
1: Ave Maria, cheia de graça, o Senhor é convosco. Bendita sois vós entre as mulheres, e bendito é o fruto do vosso ventre, Jesus.
0: Santa Maria, Mãe de Deus, rogai por nós, pecadores, agora e na hora de nossa morte. Amém.
1: Ave Maria, cheia de graça, o Senhor é convosco. Bendita sois vós entre as mulheres, e bendito é o fruto do vosso ventre, Jesus.
0: Santa Maria, Mãe de Deus, rogai por nós, pecadores, agora e na hora de nossa morte. Amém.
1: Ave Maria, cheia de graça, o Senhor é convosco. Bendita sois vós entre as mulheres, e bendito é o fruto do vosso ventre, Jesus.
0: Santa Maria, Mãe de Deus, rogai por nós, pecadores, agora e na hora de nossa morte. Amém.
1: Ave Maria, cheia de graça, o Senhor é convosco. Bendita sois vós entre as mulheres, e bendito é o fruto do vosso ventre, Jesus.
0: Santa Maria, Mãe de Deus, rogai por nós, pecadores, agora e na hora de nossa morte. Amém.
1: Ave Maria, cheia de graça, o Senhor é convosco. Bendita sois vós entre as mulheres, e bendito é o fruto do vosso ventre, Jesus.
0: Santa Maria, Mãe de Deus, rogai por nós, pecadores, agora e na hora de nossa morte. Amém.
1: Ave Maria, cheia de graça, o Senhor é convosco. Bendita sois vós entre as mulheres, e bendito é o fruto do vosso ventre, Jesus.
0: Santa Maria, Mãe de Deus, rogai por nós, pecadores, agora e na hora de nossa morte. Amém.
1: Ave Maria, cheia de graça, o Senhor é convosco. Bendita sois vós entre as mulheres, e bendito é o fruto do vosso ventre, Jesus.
0: Santa Maria, Mãe de Deus, rogai por nós, pecadores, agora e na hora de nossa morte. Amém.
1: Ave Maria, cheia de graça, o Senhor é convosco. Bendita sois vós entre as mulheres, e bendito é o fruto do vosso ventre, Jesus.
0: Santa Maria, Mãe de Deus, rogai por nós, pecadores, agora e na hora de nossa morte. Amém.
1: Ave Maria, cheia de graça, o Senhor é convosco. Bendita sois vós entre as mulheres, e bendito é o fruto do vosso ventre, Jesus.
0: Santa Maria, Mãe de Deus, rogai por nós, pecadores, agora e na hora de nossa morte. Amém.
1: Glória ao Pai, ao Filho e ao Espírito Santo.

0: mal. Amém.
1: Ave Maria, cheia de graça, o Senhor é convosco. Bendita sois vós entre as mulheres e bendito é o fruto do vosso ventre, Jesus.
0: Santa Maria, Mãe de Deus, rogai por nós, pecadores, agora e na hora de nossa morte. Amém.
1: Ave Maria, cheia de graça, o Senhor é convosco. Bendita sois vós entre as mulheres e bendito é o fruto do vosso ventre, Jesus.
0: Santa Maria, Mãe de Deus, rogai por nós, pecadores, agora e na hora de nossa morte. Amém.
1: Ave Maria, cheia de graça, o Senhor é convosco. Bendita sois vós entre as mulheres e bendito é o fruto do vosso ventre, Jesus.
0: Santa Maria, Mãe de Deus, rogai por nós, pecadores, agora e na hora de nossa morte. Amém.
1: Ave Maria, cheia de graça, o Senhor é convosco. Bendita sois vós entre as mulheres e bendito é o fruto do vosso ventre, Jesus.
0: Santa Maria, Mãe de Deus, rogai por nós, pecadores, agora e na hora de nossa morte. Amém.
1: Ave Maria, cheia de graça, o Senhor é convosco. Bendita sois vós entre as mulheres e bendito é o fruto do vosso ventre, Jesus.
0: Santa Maria, Mãe de Deus, rogai por nós, pecadores, agora e na hora de nossa morte. Amém.
1: Ave Maria, cheia de graça, o Senhor é convosco. Bendita sois vós entre as mulheres e bendito é o fruto do vosso ventre, Jesus.
0: Santa Maria, Mãe de Deus, rogai por nós, pecadores, agora e na hora de nossa morte. Amém.
1: Ave Maria, cheia de graça, o Senhor é convosco. Bendita sois vós entre as mulheres e bendito é o fruto do vosso ventre, Jesus.
0: Santa Maria, Mãe de Deus, rogai por nós, pecadores, agora e na hora de nossa morte. Amém.
1: Ave Maria, cheia de graça, o Senhor é convosco. Bendita sois vós entre as mulheres e bendito é o fruto do vosso ventre, Jesus.
0: Santa Maria, Mãe de Deus, rogai por nós, pecadores, agora e na hora de nossa morte. Amém.
1: Ave Maria, cheia de graça, o Senhor é convosco. Bendita sois vós entre as mulheres e bendito é o fruto do vosso ventre, Jesus.
0: Santa Maria, Mãe de Deus, rogai por nós, pecadores, agora e na hora de nossa morte. Amém.
1: Ave Maria, cheia de graça, o Senhor é convosco. Bendita sois vós entre as mulheres, e bendito é o fruto do vosso ventre, Jesus.
0: Santa Maria, Mãe de Deus, rogai por nós, pecadores, agora e na hora de nossa morte. Amém.

0: rogai por nós, Santa Mãe de Deus, para que sejamos dignos das promessas de Cristo.
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13: Toca, toca. 6:37. 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
1: 6h49.
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1: 7:19.
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0: está acontecendo contigo, meu companheiro velho? Conta pro teu amigo aqui,
1: Chiro. Ainda bem que tu apareceu, meu compadre Chiro Missioneiro. Pois olha, ando mais extraviado que chinelo de bêbado, rapaz.

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1: 7:37.

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2: Vamos nessa! Vamos que a noite é maravilhosa!

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1: 7h48.

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1: 7h56.
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3: T28.
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2: Não, mas eu só queria dançar umas duas.
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2: Não, posso dançar?
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2: 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Vou fazer um versinho pra ti.
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2: 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Mas já que eu tenho umas quantas, eu deixo essa pra ti.
1: Então, e que não é?
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4: 8:41.

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1: 8h51.
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